0: relacionados a medicamentos, sendo que metade desses casos poderia ser prevenida. Idosos, gestantes e crianças estão entre os mais vulneráveis a esse tipo de ocorrência. O diretor da Agência Nacional de Vigilância Sanitária, Anvisa, Tiago Campos, diz que a campanha quer fortalecer a cultura de notificação dos erros, com foco na melhoria dos processos.
1: Isso significa incentivar a identificação e a notificação dos erros, sem foco na punição das pessoas envolvidas, mas sim no aprendizado e na melhoria contínua dos processos.
0: No Brasil, entre dezembro de 2018 e agosto de 2026, a Anvisa recebeu quase 58 mil notificações de erros de medicação, correspondendo a 16,2% de todas as notificações registradas no período. As categorias mais notificadas foram erro de prescrição, omissão de dose, posologia inadequada e erros de administração. Reportagem Luana Karen.
2: O Brasil reforçou a vacinação e a vigilância contra o sarampo diante do aumento de casos nos Estados Unidos e em outros países das Américas.
3: Até 5 de outubro, o país registrou 52 casos da doença. A vacina é gratuita e está disponível nas unidades de saúde pelo Sistema Único de Saúde.
4: Com o avanço do sarampo nos Estados Unidos e em outros países das Américas, o Brasil reforçou a vacinação e a vigilância contra a doença. Nos Estados Unidos, mais de 90% dos casos são de pessoas não vacinadas ou sem informação sobre a vacinação. No Brasil, foram registrados 52 casos importados até 5 de outubro, 41 em São Paulo, 10 no Amazonas e 1 no Rio de Janeiro. Segundo o Ministério da Saúde, as ações incluem busca ativa, investigação de casos, acompanhamento de contatos e bloqueio vacinal. O país continua sem circulação endêmica do vírus. A vacina contra o sarampo está disponível gratuitamente no Sistema Único de Saúde, o SUS. Quem estiver com doses em atraso deve procurar uma unidade de saúde para atualizar a caderneta conforme as recomendações do Programa Nacional de Imunizações. Saiba mais em gov.br/saúde. Thaís de Araújo para a Voz do Brasil.
2: E para manter em dia todas as informações sobre vacinação, doses recebidas e certificados, o cidadão pode contar com a ferramenta Meu SUS Digital.
3: De forma simples, é possível baixar a Carteira Nacional de Vacinação e verificar os imunizantes já administrados.
5: A plataforma do Ministério da Saúde permite verificar registros de vacinas recebidas, acessar a carteira digital de vacinação e emitir documentos e certificados utilizando a conta gov.br. Na área de vacinação, o cidadão pode consultar os imunizantes registrados em seu nome nos sistemas de saúde integrados à Rede Nacional de Dados em Saúde. E é possível verificar, por exemplo, as vacinas recebidas, as doses aplicadas e os respectivos registros de vacinação. A plataforma disponibiliza ainda a Carteira Nacional de Vacinação Digital, onde constam todas as informações recebidas dos sistemas integrados, além do Certificado Nacional de Vacinação contra a Covid-19 e o Certificado Internacional de Vacinação contra a Febre Amarela. Para isso, basta abrir o aplicativo Meu SUS Digital ou acessar o endereço meususdigital.saude.gov.br. Para quem ainda não baixou o aplicativo, ele está disponível de graça para Android e iOS, além da versão da web. Cleide Lopes, para a Voz do Brasil.
2: E quase metade dos municípios brasileiros está em situação de alerta ou risco para a presença do mosquito Aedes aegypti, transmissor da dengue, chikungunya e zika.
3: De acordo com o Ministério da Saúde, 49,2% dos 3.732 municípios avaliados apresentaram esses índices.
2: A maior parte dos criadouros está em vasos e pratos de plantas, garrafas e outros recipientes que acumulam água.
3: Com a proximidade do verão e as condições associadas ao El Niño, a orientação é fazer vistorias regulares para eliminar locais que possam acumular água.
2: ondas de calor, menstruação irregular, alterações de humor.
3: Sintomas que podem indicar a proximidade da menopausa, que marca o fim da vida reprodutiva da mulher.
2: E o SUS oferece acompanhamento e tratamento

0: atendimento especializado para esse período.
1: Há 3 anos, a psicóloga Alessandra Reis começou a perceber mudanças no corpo. Primeiro vieram o esquecimento, a insônia, mas quando ela começou a sentir os fogachos, as famosas ondas de calor, desconfiou que a menopausa estava chegando.
2: O calor, eu suava, vinha de repente, eu ficava cheia de gotículas de suor, assim.
1: O climatério, que começa por volta dos 40 anos da mulher, é a transição fisiológica da vida reprodutiva para não reprodutiva e é marcado pela redução gradual de hormônios como o estrogênio. Já a menopausa se consolida quando a mulher passa 12 meses consecutivos sem menstruar. Acontece em média aos 52 anos. E o acompanhamento dessas mulheres pode ser feito pelo SUS, o Sistema Único de Saúde. Ao perceber os sintomas, a mulher pode procurar atendimento nas unidades básicas de saúde e, se necessário, é encaminhada ao atendimento especializado. A médica ginecologista e obstetra do Hospital Universitário de Brasília, Bruna Heine, lembra que o tratamento da menopausa deve ser individualizado.
3: A terapia hormonal é o nosso tratamento de primeira linha para os sintomas climatéricos. Ele reduz até em 90% os sintomas, só que existem contraindicações. Então, por isso a importância dessa paciente passar por uma consulta, fazer uma avaliação, né, rastreios. Então, essa paciente, antes de iniciar uma terapia hormonal, normalmente faz, a gente faz um rastreio para câncer de mama, a gente faz rastreio de doenças metabólicas, vê se a pressão está bem controlada, se não tem um diabetes descompensado.
1: Além de tratamento hormonal, o SUS também dispõe de medicamentos como estriol em creme para tratar o ressecamento vaginal, um dos sintomas da menopausa. Nas consultas, também são dadas orientações sobre alimentação, atividade física, sono e saúde mental, além da avaliação de condições crônicas. O Ministério da Saúde recomenda que a mulher tenha acompanhamento constante na atenção primária durante toda a transição. Reportagem Gabriela Noronha.
4: Na era das redes sociais, a preocupação com a segurança das mulheres também está no ambiente virtual.
0: Exposição de conteúdo íntimo sem autorização, perseguição online, ataques por meio das plataformas digitais estão entre os crimes mais cometidos na internet.
4: E o serviço Ligue 180 está se aprimorando para dar orientação mais precisa para as mulheres que sofrem esse tipo de violência.
0: Nós conversamos com a coordenadora do Ligue 180, Ellen Santos, sobre esse trabalho e o que as vítimas podem fazer quando sofrem uma agressão virtual. Acompanhe. Coordenadora Ellen Costa, bem-vinda à Voz do Brasil, um prazer ter a senhora conosco. Bom, fala pra gente um pouco mais sobre esse acordo, né, que foi firmado entre o Ministério das Mulheres e a Secretaria de Comunicação Social da Presidência da República. O que vai ser desenvolvido a partir dele? Quais são os objetivos?
5: Então, esse acordo, ele parte de uma realidade muito concreta que a gente vive, que é justamente essa violência contra a mulher, que também acontece no ambiente digital, e nós precisamos estar preparados para enfrentá-la, né? Então, essa parceria do Ministério das Mulheres com a SECOM, da presidência, ela tem 2 eixos que são muito importantes, né? Um deles é justamente a educação midiática. A gente precisa ampliar o conhecimento das mulheres sobre os seus direitos na internet. E o outro eixo é justamente a qualificação do Ligue 180, né, que a gente sempre vem trabalhando para preparar a central, e nesse nicho agora a central vai estar cada vez mais preparada para orientar as mulheres que estejam sofrendo algum tipo de violência no mundo digital. Então a gente está falando de situações de ameaça pela internet, perseguição pelas redes sociais, né, a exposição de imagens íntimas sem consentimento e tantas outros tipos de violência.
0: Foi encaminhado um ofício, né, às plataformas digitais solicitando informações justamente sobre os mecanismos que são adotados por elas para o recebimento das denúncias de violência, como a senhora citou aí alguns exemplos, violência digital, né? Que informações vocês querem e a partir delas o que, pode ser feito?
5: Então, a gente quer conhecer de maneira muito objetiva, né, como é que funciona o caminho da denúncia dentro de cada plataforma, né? Então, a gente precisa saber como é que essa mulher deve denunciar, quais são as informações que ela precisa apresentar, os prazos, né, de análise que existem dentro da plataforma, e se ela recebe algum tipo de confirmação de que a denúncia foi recebida.

e se ela consegue também acompanhar o pedido, né, dessa denúncia. Quais são os mecanismos que existem ali também para impedir que um conteúdo removido, que ele volte a circular, né? E a gente também quer saber como é que essas plataformas estão tratando esses conteúdos, né? Que são produzidos ou manipulados por inteligência artificial, e buscar estabelecer, quem sabe, ali um ponto focal.

0: fazer essa denúncia, né? A senhora acabou de mencionar aí, tem essa questão de denunciar nas plataformas, mas ela só deve denunciar na plataforma e aguardar, ela deve reunir provas, como que ela deve proceder quando ela perceber, por exemplo, que ela está sendo vítima de uma exposição de fotos íntimas ou de ameaças na internet?
1: Então, a orientação que, inclusive, as nossas atendentes já estão fazendo, né, é que sempre que for possível e seguro também, ela preserve a prova antes de apagar a mensagem ou antes de bloquear um perfil ou de denunciar aquele conteúdo na plataforma. Então, é importante que, se possível, ela consiga fazer prints completos, né, que ela mostre o perfil, a data, o horário, guardar esses links, o nome dos usuários, número de telefone, mensagem, áudio, né, vídeo, que tem também os e-mails, enfim. Se ela for fazer a denúncia na própria plataforma, guardar também o protocolo de confirmação dessa denúncia. Depois, a gente orienta para que ela procure ajuda. Então, ela pode utilizar os mecanismos de denúncia da própria plataforma ou ela pode procurar os órgãos competentes quando houver crime ali ou necessidade de um atendimento imediato, né? A gente orienta e quando a gente registra a denúncia, a gente encaminha para os órgãos de segurança pública, dependendo ali de quem for a competência da apuração. Então, eu quero dizer que ela pode procurar realizar essa denúncia também no Link 180, né? A gente acolhe essa mulher, a gente presta as informações sobre os direitos, registra a denúncia, então essas provas que ela conseguiu juntar, ela também pode encaminhar para o 180 via os seus canais de acesso e a gente orienta também sobre os serviços da rede de atendimento, quais são os órgãos que ela pode procurar no seu território. E aí, é importante a gente sempre fazer uma distinção, tá? Se houver uma situação de risco imediato, uma ameaça concreta à integridade física da mulher naquele momento, a gente sempre orienta para ligar para o 190 da Polícia Militar, que tem a competência de ser acionada nesses casos, né? Vai chegar ali numa situação de urgência e emergência.
0: Bom, para a gente concluir, então, a senhora pode dizer para a gente quais são os canais do Ligue 180, né? Obviamente, a gente tem a ligação para o número 180, mas o Ligue 180 hoje é uma plataforma maior e tem outros canais, né?
1: Sim, a central hoje é uma central que ela é multicanal, né? Então, sim, a gente liga gratuitamente para o 180, que é o tridígito, é muito bem disseminado, mas a gente também tem o atendimento via WhatsApp, através do número 61961100180. Nós temos o atendimento por e-mail, videochamada Libras, o webchat, todos esses também no site do Ministério das Mulheres. Todos esses canais funcionam 24 horas por dia, todos os dias da semana, tá? Aí eu gostaria só de reforçar para as mulheres que estão nos acompanhando ou terceiros que sabem de situações, né? Não precisa esperar uma situação se agravar para procurar o Link 180. Então, se ela estiver vivendo uma situação de violência, inclusive no ambiente digital, ou simplesmente se ela tiver uma dúvida sobre os seus direitos, sobre onde buscar ajuda, procura a central, procura o Link 180. A gente existe justamente para acolher, para orientar, ajudar essa mulher a encontrar os caminhos de proteção.
0: Muito bem, no ambiente digital e fora dele também, né? Eu conversei com Ellen dos Santos Costa, coordenadora geral da Central de Atendimento à Mulher, o Ligue 180. Muito obrigada, Ellen, pela sua entrevista à Voz do Brasil.
1: Eu que agradeço, um bom trabalho a todos.
2: A Procuradoria-Geral da Fazenda Nacional publicou edital que oferece condições para regularização de débitos.
0: A depender do caso, o contribuinte pode conseguir até 100% de desconto. Para transações de pequeno valor, a redução pode chegar a 50% do total da dívida.
2: Os interessados têm até o dia 9 de outubro para aderir através do endereço regularize.pgfn.gov.br.
0: E as empresas que pensam em renegociar dívidas com a União contam com uma novidade.
2: O sistema Regularize agora permite acesso às funcionalidades usando a conta gov.br.
3: O novo acesso ao sistema Regularize está disponível para quem é responsável por uma pessoa jurídica e tem conta gov.br, nível prata ou ouro. A novidade torna mais direto o acesso aos serviços do Regularize e dispensa a necessidade de outros procedimentos para entrar no ambiente da pessoa jurídica, como detalha Raquel Ribeiro de Carvalho, coordenadora nacional de atendimento da Procuradoria-Geral da Fazenda.

0: Renda Nacional.
1: Você poderá, por exemplo, consultar débitos inscritos em dívida ativa da União e do FGTS em nome da empresa, emitir guia de pagamento, fazer negociação do débito da empresa, mas atenção, para conseguir esse acesso, você precisa constar como responsável legal pelo CNPJ no cadastro da Receita Federal do Brasil.
0: Para acessar, é só seguir estes passos. Após fazer o login no portal Regularize com a conta gov.br, prata ou ouro, clique no seu nome e depois em alterar perfil de acesso. Informe o CNPJ da empresa pela qual você é responsável e clique em alterar perfil. O endereço do portal é o gov.br/regularize. Reportagem Luciana Colares de Holanda.
2: O Programa Nacional de Acesso ao Ensino Técnico e Emprego, o Pronatec, está com 1.500.000 vagas abertas para cursos gratuitos de qualificação profissional voltados à área ambiental.
3: As oportunidades estão distribuídas em 11 estados e incluem formações em áreas como energias renováveis, biocombustíveis e preservação do meio ambiente.
4: Ao todo, serão oferecidas 1.500.000 de vagas para cursos de qualificação profissional em áreas relacionadas à preservação, conservação, recuperação ou melhoria do meio ambiente. O diretor de Articulação e Fortalecimento da Educação Profissional e Tecnológica do Ministério da Educação, Sérgio Pedini, conta onde os profissionais que concluírem esses cursos poderão atuar.
5: A sociedade mudou, né? Todas as atividades acabam derivando para um interesse na área ambiental. O que é muito bom, né? Frente ao que a gente encontra de desafios aí de mudanças climáticas, né? Então, hoje uma capacitação dessa qualifica a pessoa para atender qualquer setor.
4: As vagas são oferecidas por meio do Pronatec, o Programa Nacional de Acesso ao Ensino Técnico e Emprego. O programa tem como objetivo expandir o acesso à educação profissional e tecnológica e contribuir para a inserção de jovens e adultos no mercado de trabalho. Os 11 cursos gratuitos são ofertados nos estados do Maranhão, Minas Gerais, Mato Grosso do Sul, Pará, Pernambuco, Piauí, Rio de Janeiro, Rio Grande do Norte, Roraima e Rio Grande do Sul. Jonas Benício Costa é pedreiro e decidiu investir em uma nova formação. Agora, ele é aluno do curso de instalador de sistemas fotovoltaicos, oferecido pelo Instituto Federal do Maranhão, e conta como tem sido a experiência.
6: A gente cresce um pouco mais no mercado de trabalho, enriquece o currículo, e são vários benefícios que um curso desse tem a oferecer pra gente, né? Porque o conhecimento é uma coisa que ninguém te rouba.
4: Sérgio Pedini, do Ministério da Educação, destaca a importância de investir na educação profissional.
5: Cursos de qualificação profissional acabam abrindo oportunidades muito semelhantes a quem tem um título de graduação, que inclusive muitos estão passando dificuldade. Então a gente tem que entender a educação profissional tecnológica como um espaço de oportunidades para esse mundo que mudou.
4: As vagas e os cursos disponíveis podem ser consultados no painel de oportunidades do Pronatec, na internet. Para participar, é necessário atender aos pré-requisitos indicados para cada curso. As informações sobre inscrição estão disponíveis nos editais e nos canais das instituições que oferecem os cursos. Reportagem Márcia Fernandes.
2: Participantes do Exame Nacional do Ensino Médio, que são concluintes da rede pública de ensino, deverão selecionar obrigatoriamente o idioma de preferência para a prova de língua estrangeira até o dia 18 de outubro.
3: Os estudantes devem escolher entre inglês ou espanhol. Quem perder esse prazo fará obrigatoriamente a prova de inglês, sem chance de mudança.
2: E aqueles que tiveram a inscrição automática deverão preencher o questionário socioeconômico disponível no site de inscrição para acessar o local de prova.
3: Para fazer o preenchimento e também selecionar a língua estrangeira, basta acessar enem.inep.gov.br.
2: E essas foram as notícias do governo federal.
3: Uma realização da Secretaria de Comunicação Social da Presidência da República.
2: Com produção da empresa Brasil de Comunicação.
3: Fique agora com o Minuto do TCU. Em seguida, as notícias do Poder Judiciário e do Congresso Nacional. Boa noite.
2: Boa noite, até amanhã.
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2: STF exclui o crédito presumido de ICMS da base do PIS e da COFINS.
3: Resolução do CNJ prevê fim de processos judiciais em dívidas de até 10 mil reais.
2: Missões de observação eleitoral destacam a transparência e organização das eleições 2026.
3: Boa noite, eu sou Marcela Luiza.
2: E eu sou Walter Lima.
3: O Supremo Tribunal Federal excluiu o crédito presumido de ICMS da base do PIS e da COFINS.
2: Prevaleceu o entendimento de que o benefício fiscal concedido por estados e pelo DF não deve integrar a base das contribuições federais. Marta Ferreira.
4: O julgamento chegou a ser iniciado no plenário virtual, quando havia sido formada maioria favorável aos contribuintes. Só que um pedido de destaque levou a análise para o plenário físico. Os votos proferidos pelos ministros aposentados foram mantidos. Autor do destaque, o ministro Gilmar Mendes, votou no sentido da inclusão dos créditos presumidos de ICMS na base de cálculo do PIS e da COFINS, mantendo a posição que havia adotado no plenário virtual. No final, prevaleceu o entendimento de que o benefício fiscal concedido por estados e pelo Distrito Federal não deve integrar a base das contribuições federais.
3: Resolução do CNJ de 2026 prevê o fim de processos judiciais referentes a dívidas de baixo valor movidos por bancos.
2: A norma prevê a extinção de processos judiciais movidos por bancos quando a dívida for de até 10 mil reais. Marcelo Della Libera.
5: Essa resolução trata de processos de baixo valor e sem perspectiva de satisfação, ou seja, quando não foi possível localizar o devedor ou quando, mesmo localizado, não foram encontrados bens suficientes para pagar a dívida. Tratam de processos de cobrança que continua tramitando, mas sem perspectiva concreta de que o credor consiga receber o valor que lhe é devido. O objetivo da medida é aumentar a eficiência do sistema de justiça, que deixa de lado dívidas de baixo valor sem perspectiva de pagamento e pode priorizar processos mais complexos.
3: Convidados internacionais que participaram das missões de observação eleitoral neste ano reconheceram a confiabilidade, a organização e a transparência do trabalho da Justiça Eleitoral na condução do primeiro turno das eleições.
2: O relatório preliminar foi divulgado nesta terça-feira. Vitor Struck.
6: O documento foi elaborado por representantes da Organização dos Estados Americanos, a OEA, do Parlamento do Mercosul, do Carter Center dos Estados Unidos, da Liga dos Estados Árabes, além de universidades brasileiras, como a Pontifícia Universidade Católica de São Paulo. Participaram das missões 91 observadores e observadoras de 23 nacionalidades.
3: Tribunal Superior do Trabalho e Astral, Associação Brasileira de Televisões e Rádios Legislativas, firmam um acordo de cooperação institucional.
2: Uma forma de ampliar a divulgação de conteúdos audiovisuais produzidos pelo Tribunal. Rafael Silva.
7: A parceria com as emissoras que integram a Astral vai permitir à Secretaria de Comunicação Social do TST levar a um maior número de ouvintes por todo o país todo o conteúdo multimídia produzido. Tudo que é de interesse nas relações de trabalho pode ser utilizado pelas emissoras associadas em diferentes formatos e plataformas, como televisão, rádio, sites, aplicativos.

0: plataformas de streaming, redes sociais e podcasts.
1: STJ decide que violação de patente permite reconhecer dano moral presumido.
2: Isso significa que não é preciso prova de prejuízo à imagem, à reputação ou ao prestígio da empresa. Fátima Uchoa.
3: O STJ restabeleceu a condenação por danos morais imposta pelas instâncias de origem em Goiás a empresas que fabricaram e venderam sem autorização do titular cópia de uma máquina agrícola protegida por patente de modelo de utilidade concedida pelo Instituto Nacional da Propriedade Industrial para proteger melhorias no uso ou na fabricação de objetos já existentes. Para os ministros, a proteção da patente como espécie de propriedade industrial segue a mesma lógica já adotada pelo STJ a casos de uso indevido de marca. A relatoria foi do desembargador convocado Luiz Carlos Gamboge.
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1: Uma boa noite.
2: E até amanhã.
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6: Eu sou Paula Groba.
7: E eu sou Humberto Pinheiro.
6: E estes são os destaques de hoje do Jornal do Senado, que começa agora.
7: Em segundo dia de discussões, fim da escala 6-1 gera debate sobre momento da votação.
6: Senadores divergem sobre MP que proíbe bets no Brasil.
7: Agentes de trânsito podem ter lei geral e porte de arma.
6: Boa noite.
7: Boa noite.
6: A proibição das bets em todo o país divide governo e oposição no Senado. Na volta dos trabalhos parlamentares após o primeiro turno das eleições, os senadores discutem os efeitos da medida provisória que suspende a atuação das empresas de apostas.
7: Em vigor desde 25 de setembro, a MP é questionada no Supremo Tribunal Federal por representantes do setor que alegam violação à segurança jurídica e à livre iniciativa. Os detalhes com o repórter Alexandre Campos.
8: O futuro da medida provisória que proíbe as bets em todo o território nacional está nas mãos do Supremo Tribunal Federal. Relator de ações que questionam a constitucionalidade da lei que regulamenta as apostas de cota fixa no país, o ministro Luiz Fux deve decidir também sobre os pedidos de entidades ligadas ao setor para suspender a eficácia da MP editada pelo governo em 25 de setembro. Associações das empresas que exploram esse negócio no país e de emissoras de rádio e TV, além de clubes de futebol, alegam que o texto gera insegurança jurídica e viola o princípio da livre iniciativa. Ao se manifestar contrariamente à exploração de apostas no país, a senadora Damaris Alves, do Republicanos do Distrito Federal, afirmou que os representantes desse segmento têm razão em questionar a proibição imediata por meio de medida provisória.
9: Eles contrataram. Existe contrato de publicidade com emissoras. Então, quando você tem um contrato de publicidade, você já contratou um monte de gente. Então, vai ter desemprego. Então, que acabe-se com as bets de forma escalonada, dando para o segmento a oportunidade de interromper os seus contratos sem prejudicar tanta gente. Mas podemos, por exemplo, de imediato proibir as publicidades. Eu sou relatora do projeto que proíbe a publicidade. Isso sim, vamos proibir a publicidade agora. Acabar do jeito, o Congresso cometeu um erro em liberar, agora vai cometer um outro erro acabando dessa forma.
8: Já o senador Jax Wagner, do PT da Bahia, acredita que se o ministro Luiz Fux não for favorável à ação que questiona a MP, o texto deve ser aprovado pelo Congresso Nacional.
10: Desengraçado no STF, eu não sei qual vai ser a posição do ministro Fux, que foi para quem foi distribuído. Aqui eu acho difícil que alguém sustente contra o que virou uma doença social de graves consequências no Brasil inteiro. Então, defender o dinheiro dos donos da Rebetes contra o suicídio e a depressão de milhares de pessoas, eu acho muito difícil.
8: Além de proibir as bets em todo o território nacional, a MP editada pelo governo veda publicidade, propaganda e patrocínio relacionados a esse tipo de atividade e impõe obrigações aos provedores de aplicações de internet e lojas virtuais, como o impedimento de oferecer produtos ou serviços referentes à apostas.
6: E os agentes de trânsito podem ganhar uma lei geral para unificar o regime jurídico da carreira em todo o país.

0: proposta, já aprovada na Comissão de Segurança Pública e em análise na Comissão de Constituição e Justiça, também garante o direito ao porte de arma de fogo para profissionais que atuam em atividades externas. Repórter Bruno Lourenço.
1: A proposta de lei geral dos agentes de trânsito aprovada na Comissão de Segurança Pública reconhece a carreira como típica de Estado. O relator, senador Efraim Filho, do PL da Paraíba, destacou que esse entendimento evitaria a delegação integral de suas atribuições a empresas privadas. Sobre o porte de arma, o senador defendeu na ocasião a previsão de que o direito seja restrito aos agentes que trabalham diretamente na fiscalização ostensiva.
2: Apesar de considerarmos valorosa a previsão de porte de arma de fogo para os agentes de trânsito, é necessário limitar esse direito àqueles servidores que exerçam atividades de forma ostensiva e externa, tendo em vista o caráter finalístico restritivo do estatuto.
1: O texto, que será analisado agora na Comissão de Constituição e Justiça, tem o objetivo ainda de evitar uma ampliação conceitual excessiva da atividade policial, ao assegurar que as atribuições de engenharia e educação continuem sendo partes integrantes da segurança viária, sem serem descaracterizadas. Depois da CCJ, o projeto de lei vai ao plenário do Senado.
3: Tomou posse nesta terça-feira a nova senadora pelo Distrito Federal, Leani Lemos, do PSB. Servidora de carreira do Senado desde 1993, ela ocupa a vaga da senadora Leila Barros, de quem é primeira suplente. Leila está licenciada por 120 dias para tratar de interesses particulares. O afastamento termina em fevereiro de 2027.
0: No primeiro discurso como senadora, Leani disse que vai atuar em defesa da democracia, do fortalecimento das instituições e do federalismo. Também citou como prioridades uma gestão pública eficiente, a redução das desigualdades e ampliação de oportunidades. Emocionada, Leani lembrou sua trajetória no Senado e a história do pai, um paraibano que chegou a Brasília em 1958 para trabalhar na construção do prédio do Congresso Nacional.
4: Hoje, os netos do meu pai estão aqui, na tribuna de honra, mas muitos outros netos de candangos continuam a lutar por um emprego, um salário digno, uma jornada digna, uma jornada que não seja 6x1 e uma vida de alegria com suas famílias. É tudo o que essas pessoas pedem e é pouco.
3: E a proposta que acaba com a escala 6x1 no Brasil avançou mais uma etapa no Senado, mas o momento da votação divide os senadores.
0: Na segunda sessão de discussão, a oposição questionou a decisão de acelerar a análise às vésperas do segundo turno das eleições. Já a base do governo defendeu a votação e classificou o fim da escala 6x1 como uma reivindicação histórica dos trabalhadores. Repórter Douglas Castilho.
5: Líder da oposição, o senador Rogério Marinho, do PL do Rio Grande do Norte, questionou o fato de o governo pautar o tema às vésperas do segundo turno.
6: Não nos negamos a discutir jornada, não nos negamos a discutir esse ou qualquer outro assunto. A estratégia é que o regimento seja cumprido, que haja discussão, que haja interstício, que não haja atropelo. Nós não somos contra nem a favor do fim da escala 6x1, nós somos a favor de que haja uma jornada flexível. Quem trabalha precisa ter a condição de escolher e fazer a sua própria condição de trabalho.
5: A líder do governo no Senado, Tereza Leitão, do PT de Pernambuco, disse que já está colhendo assinaturas para acelerar a tramitação.
7: Meu desejo era que essa PEC fosse votada aqui no plenário imediatamente depois da aprovação quase unânime na Comissão de Constituição e Justiça. O que é que pode mudar este rito? É um calendário especial. Estamos recolhendo as assinaturas.
5: Faltam 3 sessões de discussão para a votação em primeiro turno e outras 3 para o segundo turno. Entre os 2 momentos, deve haver um intervalo de 5 dias úteis que poderá ser modificado caso o requerimento de Tereza Leitão seja aprovado.
8: Eleições 2026.
3: Você sabia que eleitores que não votaram no último domingo podem votar normalmente no segundo turno? Isso acontece porque a Justiça Eleitoral considera cada turno como uma eleição independente. Por isso, o não comparecimento à primeira etapa da votação não impede a participação no segundo turno. Para votar, a eleitora e o eleitor precisam apenas estar com o título em situação regular, ou seja, o documento não pode estar cancelado nem suspenso.
0: No dia 25 de outubro, o Distrito Federal e 6 estados

0: deputados irão eleger seus governadores. Na mesma data, ocorrerá em todo o país o segundo turno para escolher o presidente da República. O senador Paulo Paim, do PT do Rio Grande do Sul, enfatizou a importância de voltar às urnas. Na avaliação dele, os eleitores devem comparar os projetos dos dois candidatos e acompanhar os debates que devem ocorrer antes da eleição.
1: No fundo, pede para que as pessoas votem, que assim é a democracia. Mas comparem os dois projetos. São dois projetos. Você pode escolher. Quando der o debate dos dois candidatos, cada um vai demonstrar o que fez durante a vida e o que pretende fazer ganhando as eleições.
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0: Edição de Paula Groba e trabalhos técnicos de Eliseu Caires. O Jornal do Senado fica por aqui. Acompanhe agora as notícias da Câmara dos Deputados. Boa noite.
3: Boa noite e até amanhã.
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5: Plenário da Câmara pode votar mudanças na legislação sobre mineração.
6: 12 partidos e duas federações não cumpriram a cláusula de barreira.
5: Bancada feminina manterá atuação suprapartidária na próxima legislatura.
6: Boa noite. Deputadas da bancada feminina afirmam que a atuação do grupo continuará sendo suprapartidária em 2027. Os resultados das urnas mostraram um aumento de 90 para 109 deputadas entre os 513 que compõem a Câmara. A repórter Silvia Munhato tem as informações.
7: Deputadas da bancada feminina da Câmara acreditam que, apesar da acentuada divisão ideológica do país, reafirmada nos resultados do primeiro turno das eleições, a atuação do grupo continuará sendo suprapartidária. Em entrevistas ao programa Painel Eletrônico da Rádio Câmara, tanto a deputada Jaque Rocha, do PT do Espírito Santo, atual coordenadora da bancada, quanto a deputada Soraya Santos, do PL do Rio de Janeiro, defenderam, por exemplo, a luta pela reserva de cadeiras para as mulheres no parlamento. Hoje há reserva de 30% para candidaturas femininas com recursos proporcionais, mas não de cadeiras. Jaque Rocha acredita que a reserva poderia começar com os mesmos 30%. A partir de 2027, a bancada vai subir de 90 para 109 deputadas, em um total de 513, ou seja, pouco mais de 20%. Para Soraya Santos, a reserva poderia ser de 50%, já que as mulheres representam 52% do eleitorado. Segundo ela, isso poderia até reduzir os ataques contra as candidaturas femininas.
8: Se você perguntar para as deputadas e parlamentares dos países europeus, elas não sofrem esse tipo de ataque. Por quê? Porque as cadeiras já estão lá definidas, 50% para um, 50% para outro, ou 30% que seja. Isso já está consolidado. Então, as mulheres, ainda por cima, sofrem ataques de formas diferentes para que elas se desestimulem na disputa eleitoral.
7: Soraya Santos lembra que ainda há muito o que fazer, já que estados como Piauí e Roraima e o Distrito Federal não elegeram nenhuma mulher como deputada federal. Para Jaque Rocha, as mulheres acabam se unindo em relação a várias pautas que são comuns.
9: A gente consegue colocar o direito das mulheres acima de qualquer questão ideológica ou até mesmo de pensamento individual. No dia de hoje, infelizmente, as estatísticas nos mostram que vão morrer 4 mulheres vítimas de feminicídio no nosso país. Então, nós não podemos fechar os olhos para esses dados e estatísticas.
7: Jaque Rocha explicou que a principal pauta é colocar mais recursos no orçamento para temas como combate à violência contra a mulher e o apoio ao empreendedorismo feminino. Da Rádio Câmara de Brasília, Silvia Munhato.
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1: Eleições. 12 partidos e duas federações não cumpriram a cláusula de barreira nas eleições deste ano, mas a situação ainda pode mudar com decisões judiciais. Quem explica os detalhes é a repórter Paula Bittar.
2: Nas eleições deste ano, 12 partidos políticos e duas federações não atingiram a cláusula de barreira. Criada em 2017, a cláusula estabelece critérios para que as legendas possam acessar os recursos do fundo partidário e o tempo de rádio e TV destinado à propaganda partidária. Segundo as regras, os partidos precisavam obter nas eleições para deputado federal ao menos 2,5% dos votos válidos distribuídos em pelo menos 9 estados, com um mínimo de 1,5% dos votos válidos em cada um. A outra opção era eleger pelo menos 13 deputados federais distribuídos em no mínimo 9 estados. PDT, Agir, Mobiliza, Avante, PSTU, PCB, PRTB, DC, PCO, Democrata, UP e Missão foram as legendas que não passaram na cláusula de barreira. Desses, apenas PDT, Avante e Missão elegeram algum deputado. Já as federações que não cumpriram os critérios foram PSOL Rede e PRD Solidariedade. Marina Lacerda, cientista política e professora do mestrado da Câmara, ressalta que o papel da cláusula de barreira é evitar uma superfragmentação partidária e permitir o debate político.
3: Qual é o objetivo do sistema proporcional? Você representar a diversidade de opiniões que existem na sociedade. O problema do sistema proporcional é que ele pode ter regras que vão levando a uma fragmentação partidária imensa. Então, ao longo da última década, o Brasil foi criando regras para equilibrar, não perder a representação de minorias e de grupos que não são majoritários na sociedade, mas também de ter uma racionalidade do sistema partidário.
2: Mas esse equilíbrio nem sempre é perfeito, segundo a cientista política. Marina Lacerda cita o exemplo do PSOL, partido que não atingiu os critérios, mas que é conhecido por representar diversas minorias, tendo parlamentares indígenas e trans, por exemplo. A Federação PSOL Rede não atingiu a cláusula por uma diferença de 185 votos. O grupo alcançou 1,5% dos votos válidos para deputado federal em 8 estados, mas registrou 1,49% no Espírito Santo e elegeu 15 deputados federais, mas distribuídos apenas por 6 estados. O cientista político Paulo Castro aponta que as regras já têm surtido efeito com a redução de siglas com representação na Câmara.
4: Isso já reflete o movimento dos partidos de se unirem em federações para evitar eventuais problemas para atingir a cláusula de barreira. Então, a cláusula de barreira, ela segue de fato esse propósito para o qual ela se propõe, que é de diminuir o número de partidos para que a Câmara tenha um cenário de disputas nacionais e não apenas partidos pequenos que muitas vezes não têm ramificação nacional, que estão aqui representados, mas sem essa capacidade de participar do grande debate político brasileiro.
2: Mas a situação dos partidos que ficaram fora da cláusula ainda não está completamente definida. Decisões judiciais podem alterar a validade de votos e os percentuais. Partidos podem se fundir ou incorporar outras legendas ou ainda entrar em uma nova federação. Da Rádio Câmara, de Brasília, Paula Bittar.
1: Segurança Pública.
5: Zuco Tupelli, do Rio Grande do Sul, é um dos autores da proposta que torna obrigatório o trabalho de presos condenados em regime fechado e semiaberto. Pelo texto, metade da remuneração obtida com a atividade deve ser destinada ao custeio e à manutenção do sistema prisional.
1: A outra metade do salário, segundo o deputado, seria repassada à família do detento. Zuco argumenta que os recursos destinados ao sistema prisional podem financiar melhorias na infraestrutura das unidades, além de ações de segurança, ressocialização e capacitação profissional dos presos. Educação.
5: Os deputados estão analisando um reforço da inclusão escolar de pessoas autistas e com altas habilidades.

0: repórter José Carlos Oliveira tem mais detalhes sobre a proposta.
1: A Câmara dos Deputados analisa projeto de lei com foco na inclusão escolar de pessoas com transtorno do espectro autista. O texto original da deputada Carla Dixon, do PL do Rio Grande do Norte, já foi aprovado nas comissões de educação e de defesa dos direitos das pessoas com deficiência, que estenderam as medidas também para os estudantes com altas habilidades ou superdotação na rede pública da educação básica. A proposta cria a política Incluir, com o objetivo de apoiar ações voltadas à permanência, à participação e à aprendizagem desses estudantes. A Câmara tem uma frente parlamentar de proteção às pessoas com transtorno do espectro autista, coordenada pelo deputado Felipe Beccari, do Podemos de São Paulo.
2: Existem muitos projetos parados na Câmara dos Deputados que tratam desse universo do autista, então a gente precisa resgatar esses projetos, atualizá-los, fazer um novo bloco, né, que atenda às necessidades dos autistas hoje, para que a gente consiga avançar nas políticas públicas.
1: O projeto de lei que reforça a inclusão escolar de pessoas autistas e com altas habilidades ainda vai passar por votação nas comissões de Finanças e Tributação e de Constituição e Justiça. Da Rádio Câmara de Brasília, José Carlos Oliveira.
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4: Transportes. Projeto obriga companhias aéreas e operadores aeroportuários a oferecer equipamentos mais seguros para embarque e desembarque remoto. A proposta de Maurício Neves, do PP de São Paulo, prioriza idosos, pessoas com deficiência, gestantes, lactantes e passageiros com mobilidade reduzida.
0: O deputado acrescenta que o texto prevê o uso de rampas e plataformas elevatórias, mas proíbe escadas íngremes como o único acesso para esses passageiros. Segundo Maurício Neves, o projeto também estabelece multas para empresas que descumprirem as regras.
4: Agricultura. Daulo Barreto, do União da Bahia, apoia a proposta que cria regras diferenciadas para pequenos produtores rurais que cometerem infrações ambientais. Em vez de sofrer imediatamente sanções, como embargo da atividade ou a apreensão de produtos, eles terão 24 meses para corrigir os danos.
0: Daulo Barreto avalia que o prazo permite a adequação ambiental sem interromper a produção, que garante o sustento da família. Pela matéria em tramitação na Câmara, as penalidades poderão ser aplicadas caso o produtor não faça as correções dentro do período estabelecido.
4: Jorge Brás, do Republicanos do Rio de Janeiro, propõe manter as exigências sanitárias para importação de amêndoas de cacau da Costa do Marfim e impedir a flexibilização de regras. A ideia é proteger as plantações brasileiras contra pragas que podem chegar com o produto importado.
0: Jorge Brás defende que qualquer alteração nas regras seja feita somente após uma análise formal dos riscos e com base em evidências científicas. O deputado argumenta ainda que é preciso garantir mais proteção à produção nacional de cacau.
4: Tião Medeiros, do PP do Paraná, propõe retirar a exigência do Registro Geral da Atividade Pesqueira para os produtores de peixes e outros animais aquáticos. O deputado explica que a medida evita burocracia e custos adicionais para os aquicultores.
0: O deputado acrescenta que a produção já é fiscalizada por meio da nota fiscal e da guia de trânsito animal, que garantem o controle sanitário e a origem dos produtos. Para Tião Medeiros, exigir também o registro não traz mais segurança e pode dificultar a comercialização.
4: Votação. Vários projetos polêmicos e com urgência aprovada podem ser incluídos na pauta de votações do plenário. Uma dessas propostas prevê mudanças na legislação sobre mineração. Saiba mais sobre a perspectiva de votações na reportagem de Antônio Vital.
5: Depois do primeiro turno das eleições, diversos projetos estão prontos para entrar na pauta de votações do plenário da Câmara. Um deles é o que reduz a jornada normal de trabalho para 40 horas semanais e garante 2 dias de repouso semanal remunerado, sem redução de salário. O projeto apresentado pelo governo regulamenta a proposta de emenda à Constituição

0: aprovada pelos deputados no primeiro semestre e que aguarda análise pelo Senado. O projeto prevê regras de transição, como a da proposta de emenda à Constituição já aprovada. A jornada passa a ser de 42 horas semanais, 2 meses depois da publicação da lei. Um ano depois desse prazo, passa a valer o limite definitivo de 40 horas semanais. Mas ainda não há consenso para a votação do projeto, que é criticado pela oposição e por entidades empresariais. Também pode ser votado o projeto que aumenta o limite de receita bruta anual para os microempreendedores individuais, os MEIs. Hoje podem ser enquadrados como MEI, pagando menos impostos, microempreendedores que faturem até R$81 mil por ano. O projeto aumenta esse limite para R$130 mil. Além disso, permite que o MEI contrate até 2 empregados. Hoje pode contratar apenas 1. Esse texto, porém, pode ainda ser alterado até a data da votação. O governo admite um teto de R$140 mil para os microempreendedores. Outro projeto que ganhou regime de urgência e pode ser votado a qualquer momento é o que altera diversos pontos da legislação da mineração. Entre outras medidas, o texto amplia o conceito de garimpeiro e cria um leilão social que vai ofertar áreas de menor volume de minérios e pode beneficiar cooperativas de garimpeiros, que terão prioridade no processo de autorização. A proposta foi apresentada por um grupo de trabalho criado em 2022 e é assinado pelo deputado Felipe Barros, do PL do Paraná, coordenador do grupo, que foi eleito senador. A justificativa é que o projeto dá mais agilidade ao processo de mineração. Um dos pontos dispensa o licenciamento ambiental para lavras se a tecnologia usada não provocar impactos significativos. O regime de urgência provocou discussão no plenário. O governo se manifestou contra a proposta e pediu mais discussão antes da votação, como disse a deputada Érica Cocai, do PT do Distrito Federal.
1: Esse projeto é para legalizar o garimpo, e legalizar o garimpo sem regras. O Brasil inteiro viu o desastre que houve no território Yanomami, pela ação sem regras do próprio garimpo. Porque não dá para ficar todo o tempo passando a boiada, porque meio ambiente é fundamental para a própria soberania. Mas nós também temos a posição do Ministério do Planejamento, da Casa Civil, contra esta proposição. Não dá para liberar, como está se propondo, o garimpo sem regras.
0: Já o deputado Joaquim Passarinho, do PL do Pará, relator do grupo de trabalho que apresentou a proposta, defendeu as mudanças na lei de mineração. Segundo ele, o objetivo é permitir que pequenas empresas atuem no setor.
2: No nosso projeto, não há nenhum tipo de restrição ao meio ambiente, não há nenhum tipo de facilitação, não há anuência prévia, não há pasta, não há nada disso. Pelo contrário, o que nós estamos tentando é tirar da mão de 5, 6 empresas, umas nacionais, outras internacionais, que detêm quase todo o subsolo nacional, pesquisado, está na mão de 5 empresas. E essas empresas não dão anuência para as menores empresas trabalharem. E o subsolo brasileiro, ele é do povo brasileiro.
0: Outras propostas que podem ser votadas foram apresentadas como prioridade no primeiro semestre pela Frente Parlamentar da Agropecuária. Um dos projetos suspende por 2 anos sanções e embargos ambientais a pequenos produtores rurais. A medida não tem apoio do governo, que argumenta que na Amazônia Legal, isso pode significar a suspensão de sanções a quem possui propriedades de até 400 hectares. Outro projeto pronto para ser votado é criticado pela oposição desde o início do ano e ainda não tem consenso para ser votado. A proposta combate a misoginia, que é como se chama o ódio, desprezo ou preconceito contra as mulheres. O texto, já aprovado pelo Senado, foi alterado pela deputada Tabata Amaral, PSB de São Paulo, coordenadora do grupo de trabalho que analisou a proposta. O texto aprovado pelo Senado equipara a misoginia ao crime de racismo, o que a torna inafiançável e imprescritível. Na nova versão, a relatora alterou principalmente a definição de misoginia. Ela retirou os termos ódio e aversão à mulher, previsto no projeto original para caracterizar a misoginia e considerados vagos pela oposição. Na nova versão, misoginia é descrita como a prática, a indução ou a incitação de menosprezo ou discriminação contra a mulher que promova violência. A pena prevista é de 2 a 5 anos de prisão. Da Rádio Câmara de Brasília, Antônio Vital.
3: Justiça.
4: Paulo Litro, do União do Paraná, apoia a proposta de emenda à Constituição que estabelece mandato de 12 anos sem recondução para ministros do Supremo Tribunal Federal. A medida mantém as 11 vagas da corte com idade de ingresso entre 45 e 70 anos.
5: A PEC, apoiada por Paulo Litro, também divide entre executivo, legislativo e judiciário a indicação dos integrantes da corte. O texto ainda estabelece períodos de quarentena antes da indicação e depois da saída do STF.
4: A Câmara aprovou e encaminhou para o Senado projeto que atualiza a estrutura da Advocacia Geral da União. Vinícius Gurgel, do PL do Amapá, informa que o texto reorganiza e define atribuições das carreiras que integram o órgão responsável pela defesa jurídica da União.
5: Vinícius Gurgel avalia que a reorganização pode tornar mais eficiente a

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pássaros, a viola e o violeiro. Na magia de suas cordas, a viola convida os pássaros a dividirem com ela os encantos e os sentimentos mais puros do homem do campo, tornando-se parte da obra-prima divina, a natureza.

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1: Bom dia, sou pastor Mauro Werling, da Igreja Evangélica de Confissão Luterana no Brasil e capelão do Hospital e Maternidade Dona Lisete de Taió. E estou chegando para mais uma palavra de fé e esperança. No Evangelho de Mateus, no capítulo 6, o verso 6, Jesus nos diz: mas quando você orar, vá para seu quarto, feche a porta e ore ao seu pai que está em secreto. E então seu pai que vê em secreto o recompensará. Amado ouvinte, todos nós, de uma forma ou de outra, sabemos que orar é uma prática importante e necessária para a nossa vida. Também sabemos como é difícil manter o hábito da oração. Muitas pessoas tentam por alguns dias reservar um tempo maior para orar, mas logo desistem e passam a orar de forma rápida, não tendo um tempo maior e exclusivo para oração. Orar é um exercício, e como todo exercício, é necessário se esforçar e criar o hábito. É como um exercício físico que no início é bem mais difícil de realizar, mas com o tempo se torna um grande prazer. Enquanto que o exercício físico faz muito bem para a saúde do corpo, a oração é o melhor alimento que podemos dar à nossa alma. Falando sobre a passagem de Mateus capítulo 6, verso 6, o pastor Oswaldo Chambers comentou: Jesus não diz, sonha com o teu pai em secreto, mas sim, ora teu pai em secreto. A oração é um esforço da vontade, e depois de entrarmos no nosso lugar secreto e fecharmos a porta, a coisa mais difícil de fazer é orar. Não conseguimos pôr em ordem a nossa mente. O nosso primeiro conflito é o pensamento que vagueia. Nossa grande luta na oração é vencer os devaneios da mente. Temos que disciplinar a mente e nos concentrar deliberadamente na oração. Portanto, amado ouvinte, quando algo quiser nos distrair ou nos levar a viajar em nosso tempo de oração, devemos perseverar, manter a porta fechada e continuar orando. Provavelmente, o que tenta nos distrair na hora da oração não é mais importante que a própria oração. Feche a porta. Pense somente em Deus. Pense que nesse lugar secreto você está mais perto de Deus. E nada é mais importante e especial do que esse momento de conversa e comunhão com Ele. Amado ouvinte, que possamos seguir o exemplo do próprio Jesus, que tinha o hábito de orar. Muitas vezes, ele levantava de madrugada e ia até um lugar deserto para ficar a sós com o Pai. E ali, naquele lugar, ele derramava seu coração diante do Pai. Meu desejo e minha oração é que você, independentemente da situação que esteja vivendo, seja ela de tribulação ou de dias mais tranquilos e comum, em todas elas, dedique um tempo para falar com Deus em oração. Abra seu coração para Ele, e com a certeza de que Ele não apenas ouve, mas atende o teu tua oração, parta para viver mais um dia de bênçãos e vitórias. Que assim seja. Amém.
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1: Estimados ouvintes do programa 5 Minutos com Jesus, bom dia. Perdoar e consolar. A reflexão de hoje está baseada na segunda carta de Paulo aos Coríntios, capítulo 2, versículos 7 e 8. Agora vocês devem perdoá-lo e animá-lo para que ele não fique triste, que acabe caindo no desespero. Desejamos ter uma vida de alegria. No entanto, a realidade revela os desafios de vivermos em sociedade. As oposições e ameaças emergem em todas as esferas de relacionamentos, tanto nas redes sociais como nas relações mais íntimas. O apóstolo Paulo orienta os cristãos da cidade de Corinto para que consigam resolver uma situação delicada. Alguém estaria espalhando informações falsas a respeito do apóstolo, manchando o trabalho da pregação do Evangelho de Jesus. A tristeza do apóstolo Paulo era tamanha que o levou a enviar uma carta para essa comunidade de fé, apresentando a verdade. Com muita persistência e amor, Paulo queria espalhar perdão e reconciliação. Ele escreve: agora vocês devem perdoá-lo e animá-lo para que ele não fique tão triste, que acabe caindo no desespero. Por isso, peço que façam com que ele tenha certeza de que vocês o amam. Quão especial é desfrutar do poder e da graça de Deus, que perdoa e consola, que restaura e renova a alegria. Podemos viver assim os nossos relacionamentos. Diante de todas as oposições, somos convidados a crer em Jesus. Ele pode mudar qualquer contexto de maldição em bênção. Pode perdoar todo e qualquer pecado que é confessado. Se você está vivendo um conflito, seja humilde e peça a intervenção de Jesus. Ele pode transformar o coração de qualquer pecador. Desfrute da verdadeira alegria de ser perdoado e amado por Cristo. Oremos. Querido Jesus, obrigado por teu amor e nos perdoar. Ajuda-me a viver a prática do perdão e da reconciliação com todos. Em teu nome, amém. Estimados ouvintes, voltaremos na segunda-feira, neste mesmo horário,

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1: Olá, muito bom dia. Está no ar o Jornal da Educadora desta sexta-feira, hoje dia 9 de outubro de 2026. Na edição de hoje você acompanha as notícias da nossa região, o comentário de Alexandre Garcia, as informações da previsão do tempo e também do plantão policial. Notícias que são destaques nessa edição: Conselho Municipal do Meio Ambiente de Mirim Doce aprova regimento interno. Prefeitura de Rio do Oeste terá ponto facultativo na próxima terça-feira. Empresas de tecnologia do Alto Vale se preparam para levar serviços ao mercado internacional. Santa Catarina tem o maior índice de segurança alimentar do Brasil, porém, Alto Vale ainda registra algumas famílias em situação de risco. Primeira pesquisa Poder Data AIA do segundo turno aponta Flávio Bolsonaro com 53% e Lula com 47%. Essas e outras informações a partir de agora aqui no Jornal da Educadora. Edição e apresentação, Emerson Lima. 7:32, trazendo as notícias da nossa região. Conselho Municipal do Meio Ambiente de Mirim Doce aprova regimento interno. O Conselho Municipal do Meio Ambiente de Mirim Doce realizou na última terça-feira mais uma reunião para tratar de assuntos relacionados à organização e ao funcionamento do órgão. Durante o encontro, os integrantes do Conselho aprovaram a ata de reunião anterior e realizaram a votação para a escolha do vice-presidente. Outro assunto de destaque foi a análise e aprovação do regimento interno do Conselho, documento que estabelece as normas de organização, funcionamento e condução dos trabalhos do órgão. A aprovação do regimento interno representa mais um passo para o fortalecimento da atuação do Conselho, contribuindo para a organização das atividades e para a definição dos procedimentos que deverão orientar o trabalho dos conselheiros. O Conselho Municipal do Meio Ambiente tem papel importante na discussão e acompanhamento de questões relacionadas à preservação ambiental e ao desenvolvimento sustentável do município. Com a regulamentação das suas normas internas, o órgão passa a contar com uma estrutura mais organizada para conduzir suas atividades e tratar das demandas ambientais de Mirim Doce. Prefeitura de Rio do Oeste terá ponto facultativo na próxima terça-feira. A Prefeitura de Rio do Oeste informa que na próxima terça-feira terá um ponto facultativo nas repartições públicas municipais e unidades escolares. A medida está prevista no decreto e ocorre em razão do Dia do Professor e da antecipação das comemorações do Dia do Servidor Público. Os serviços essenciais serão mantidos em regime de sobreaviso, garantindo o atendimento às necessidades da população durante o período. A Prefeitura também informa que as viagens já agendadas para o transporte de pacientes a outros municípios serão realizadas normalmente. Empresas de tecnologia do Alto Vale se preparam para levar serviços ao mercado internacional. Empresas de tecnologia e serviços do Alto Vale do Itajaí participam do programa de qualificação para exportação, com capacitações e orientações voltadas a avaliar a realidade de cada negócio e preparar sua atuação no mercado internacional. Até o momento, 20 empresas integram o programa realizado de forma híbrida. A internacionalização entrou na pauta da governança regional durante o encontro de fechamento de 2025 e planejamento para 2026 a partir de uma provocação do SEBRAE. A articulação ganhou força com a participação da CIRS e do Núcleo de Tecnologia, aproximando a agenda de inovação das empresas internacionais.

interessadas em expandir sua atuação. Através desse programa de qualificação, cada negócio terá seu perfil exportador avaliado e passará por um plano de trabalho para desenvolver sua capacidade de atuar fora do país. O programa também prevê a elaboração de um plano de exportação com orientações sobre temas como preços e negociação internacional. A iniciativa é da Apex Brasil, em parceria com o Sebrae Santa Catarina. As capacitações presenciais foram concluídas na última quarta-feira e ainda em outubro começam as orientações individuais voltadas às necessidades e aos desafios de cada empresa. Santa Catarina tem o maior índice de segurança alimentar do Brasil, porém Alto Vale ainda registra algumas famílias em situação de risco. Santa Catarina apresenta o melhor índice de segurança alimentar do Brasil, com 90,6% dos domicílios sem registro de escassez ou preocupação relacionada ao acesso a alimentos, segundo dados do PNAD Contínua do IBGE. Apesar do cenário positivo do estado, um estudo do Ministério Público de Santa Catarina identificou 10.252 famílias catarinenses com risco grave de insegurança alimentar, incluindo municípios aqui do Alto Vale. O levantamento foi elaborado pelos Centros de Apoio Operacional dos Direitos Humanos e Terceiro Setor e da Saúde Pública do Ministério Público, utilizando informações do Cadastro Único e do CADSAN. O órgão ressalta que os números representam uma estimativa estatística de risco e não um diagnóstico individual de cada família. Aqui no Alto Vale, o estudo chama atenção para os indicadores registrados em alguns municípios. Em Dona Ema, por exemplo, foram estimadas 5 famílias em situação de risco grave, correspondendo a 6,4% do universo considerado no município. Em José Boatê, o levantamento aponta 18 famílias, o equivalente a 5,8%. Lembrando que esse município registra grande quantidade de moradores indígenas. Já em Rio do Sul, município de maior porte entre os citados, são estimadas 123 famílias em risco grave, representando 5,6% do universo analisado. Os números mostram que a realidade pode variar significativamente entre os municípios. Em cidades menores, um número reduzido de famílias pode representar um percentual proporcionalmente maior. Já nos municípios maiores, a quantidade absoluta de famílias em situação de vulnerabilidade tende a ser mais elevada. Apesar dos dados identificados pelo estudo do Ministério Público, os dados mais amplos do IBGE mostram que Santa Catarina possui o menor índice de insegurança alimentar do Brasil. Primeira pesquisa Poder Data AIA do segundo turno aponta Flávio Bolsonaro com 53% e Lula com 47%. A primeira pesquisa Poder Data AIA após o primeiro turno das eleições presidenciais de 2026 mostra Flávio Bolsonaro do PL com 53% dos votos válidos contra 47% de Luiz Inácio Lula da Silva do PT na disputa pelo segundo turno. O levantamento foi divulgado ontem, quinta-feira. A diferença registrada é de 6 pontos percentuais. A margem de erro da pesquisa é de 1,8%. Para mais ou para menos, com intervalo de confiança de 95%. Os percentuais apresentados como votos válidos desconsideram votos brancos e nulos, seguindo a metodologia utilizada para apuração oficial das eleições. No cenário que considera todos os votos, incluindo brancos, nulos e eleitores que não souberam ou não quiseram responder, Flávio Bolsonaro aparece com 49%, enquanto Lula registra 44%. Outros 5% declararam intenção de votar em branco ou nulo e 2% não souberam ou não quiseram responder. O levantamento também mostra uma mudança em relação à rodada anterior do Poder Data. Na pesquisa divulgada antes do primeiro turno, os dois candidatos apareciam empatados em 50% dos votos válidos. A pesquisa ouviu 3 mil eleitores entre os dias 5 e 7 de outubro por meio de entrevistas telefônicas realizadas em 705 municípios das 27 unidades da federação. O levantamento tem margem de erro de 1,8%. E o nível de confiança, como já mencionado, de 95%, e já está registrado no Tribunal Superior Eleitoral. A pesquisa foi realizada com recursos próprios do Poder Data. O segundo turno da eleição presidencial está marcado para 25 de outubro. A pesquisa representa um retrato das intenções de voto no período em que as entrevistas foram realizadas e não constitui previsão do resultado eleitoral. Metro reforça a fiscalização de brinquedos antes do Dia das Crianças e orienta pais para evitar riscos. Os detalhes com Cadu Reis.

0: O Instituto de Metrologia de Santa Catarina reforça a fiscalização sobre os brinquedos à venda no comércio com a aproximação do Dia das Crianças. A instituição também orienta pais e demais interessados na compra destes itens acerca dos cuidados que precisam ser observados para evitar riscos aos pequenos. A data comemorativa gera a expectativa de movimentação comercial no estado, com intenção média de gastos de R$320 com os presentes, conforme pesquisa realizada pela Fecomércio. O presidente do Imetro de Santa Catarina, Alexandre Sorato, ressalta:
1: se os brinquedos eles não forem produzidos obedecendo determinadas regras, seguindo normas técnicas, eles podem sim vir a oferecer sérios riscos à saúde ou à segurança das crianças. Para os pais, no momento da compra, é altamente recomendável, né, que eles observem o selo do Imetro no produto. Esse selo ele vai estar ou estampado na embalagem ou até mesmo fixado em forma de adesivo no próprio corpo do brinquedo. Ele indica que aquela categoria, aquela família de brinquedo, ela passou por testes e ele é seguro para o seu filho, ele é seguro para uma criança. Outra informação é a indicação da faixa etária. Existem determinados tipos de brinquedos que eles não podem cair nas mãos de crianças, por exemplo, de 0 a 3 anos. Possuem partes pequenas, pode ser engolida, causar o sufocamento da criança.
0: Os fiscais do Instituto de Metrologia do Estado fazem um trabalho contínuo de fiscalização junto ao comércio para identificar eventuais irregularidades nos brinquedos. O presidente do Imetro de Santa Catarina, Alexandre Sorato, detalha:
1: o Imetro, sempre que está numa loja que tem um brinquedo à venda, ele acaba sendo alvo também de fiscalização rotineira, né? Na véspera de uma data comemorativa como o Dia das Crianças, a gente procura intensificar também a fiscalização. Para os lojistas, a gente tem recomendações importantes. A primeira delas, de verificar, de não comprar lotes de brinquedos que não estejam com o selo do Imetro. Colocar à venda somente produtos seguros certificados. O Imetro, nesse programa de se aproximar do setor produtivo, é uma recomendação do nosso governador Jorginho Melo. Uma outra orientação muito importante é manterem as notas fiscais da compra daquele produto. Uma nota fiscal que possa identificar o tipo de produto, bem detalhado, para que a gente possa rastrear a origem daquele brinquedo, né? O lojista, ele acaba não se incomodando com fiscalização, o lojista tem essa segurança a mais de ter colocado um brinquedo conforme e ainda ter as notas fiscais que comprovem a origem daquele produto.
0: Quem identificar brinquedos suspeitos à venda ou sem o selo do Instituto Nacional de Metrologia, Qualidade e Tecnologia, Inmetro, pode denunciar os casos à ouvidoria do Inmetro de Santa Catarina. A comunicação pode ser feita via e-mail para o endereço ouvidoria@imetro.sc.gov.br ou por ligação telefônica para o DDD 48, número 3664-4554. De Florianópolis, da Rede de Notícias Acaerte, Cadu Reis.
2: Santa Catarina destina R$5 milhões para estruturar a economia espacial. A reportagem é de Arthur Westphalen.
3: A Fundação de Amparo à Pesquisa e Inovação de Santa Catarina destinou R$5 milhões para a criação do Observatório da Economia Espacial Catarinense. A iniciativa busca reunir informações sobre as capacidades do Estado e transformá-las em diagnósticos. Os dados serão utilizados para desenvolver projetos em volta do mercado espacial. O observatório é coordenado por uma equipe da Universidade Federal de Santa Catarina. O professor Eduardo Bezerra comanda os 41 pesquisadores à frente do projeto. Ele explica que economia espacial não se resume à produção de foguetes.
4: Então seria muito complicado associar com foguete e satélite apenas. A gente tem que pensar de uma forma mais ampla. Então em todas as áreas da economia aí se usa o espaço, né, para alguma coisa. O pessoal ali da agricultura está utilizando ali uma máquina agrícola, está utilizando também GPS novamente para fazer ali um plantio, né, aplicar algum insumo na lavoura para ter uma precisão e evitar desperdício, né? Pessoal da logística aí, rastreando as cargas, né? Então, economia espacial tá por tudo.
3: O observatório faz parte do Space Lab, um laboratório de pesquisa do Centro Tecnológico da UFSC. Os pesquisadores irão mapear a infraestrutura, os atores e outros aspectos da economia espacial de Santa Catarina. Áreas como telecomunicações, inteligência artificial, agricultura e defesa civil serão estudadas. O professor Bezerra explica que esse mapeamento é o primeiro passo para trazer investimentos ao Estado.

0: estamos investigando lá em todas as mesorregiões do estado, né? Quem é que faz alguma coisa, quem é que precisa de alguma coisa relacionada a espaço, quem é que tem alguma demanda, quem é que produz alguma coisa relacionada a espaço, né? E vamos montar esse mapa, né, de Santa Catarina, que vai ser essencial, não apenas para identificar o que que existe hoje, mas principalmente para mostrar para o resto do Brasil, para o resto do mundo, né, quais as oportunidades que existem aqui dentro, né? Então, se alguém quiser fazer algum investimento na área espacial, tá, esse nosso trabalho vai mostrar, ó, essas áreas aqui estão em aberto, são boas oportunidades para desenvolver a sua indústria, né, aqui dentro do estado e fornecer esses serviços aí para o resto do Brasil e para o mundo. Né?
1: Ao final do projeto, os pesquisadores irão publicar o Atlas da Economia Espacial Catarinense, o Censo Estadual do Setor Espacial e uma plataforma de dados econômicos da área. Também serão desenvolvidos um plano de ações a curto, médio e longo prazo e uma carteira de projetos prioritários. O prazo para a conclusão da pesquisa é dezembro de 2028. De Florianópolis, da Rede de Notícias Acaerte, Arthur Westphalen.
2: Santa Catarina reforça alerta contra hantavirose após confirmar 5 casos e 2 mortes. O alerta com Carol Denardi.
3: A Secretaria de Estado da Saúde registrou 5 casos confirmados de hantavirose em 2026 em 4 municípios. Rio do Campo teve 2 casos, com 1 óbito registrado. A outra morte ocorreu em Itajaí. Já Seara e São Miguel do Oeste registraram 1 caso cada, ambos com evolução para cura. O diretor da Vigilância Epidemiológica de Santa Catarina, João Augusto Fuch, explica como a infecção acontece e os primeiros sintomas.
4: A hantavirose é uma zoonose, ou seja, uma doença transmitida pelos animais, e ela é causada por um vírus. Pode ter uma evolução desfavorável, evolui para gravidade, afetando principalmente os pulmões, enfim, o sistema cardiopulmonar. Ela é uma doença que começa de forma inespecífica, com febre, dores de cabeça, dores musculares, fraqueza, náuseas e vômitos, mas que justamente pode evoluir nas formas mais graves, e a pessoa pode ter tosse, falta de ar, dificuldade para respirar. Então, a principal forma de transmissão da doença é justamente na inalação de aerossóis ou de partículas que estão contaminadas com essas urinas, com as fezes desses roedores, e a gente acaba então inalando, e é onde tem o risco de infecção pelo hantavírus.
3: Como o vírus é inalado pela poeira, o risco aumenta na limpeza de locais, como galpões e depósitos rurais. O diretor da DIV detalha os cuidados obrigatórios na higienização.
4: Acho que a principal medida para evitar a contaminação pela hantavirose é justamente manter medidas para evitar que os roedores cheguem perto da residência, né? Enfim, manter limpeza, grama cortada, né? Enfim, evitar a proximidade deles, manter, claro, alimentos bem fechados, evitar que os roedores possam acessar esses locais e lembrar, especialmente, para que quando for fazer limpeza, né, desses locais onde a gente pode ter o roedor silvestre, lembrar de deixar os ambientes bem arejados, umedecer ou desinfetar com água sanitária antes de fazer, por exemplo, de varrer, evitando que isso gere muitas partículas e aerossóis, onde a gente pode ter esse risco.
3: Como os sintomas podem demorar dias para surgir, a orientação é procurar um posto de saúde aos primeiros sinais de febre e informar se esteve em áreas rurais. Em 2025, o Brasil registrou 15 mortes pela hantavirose. De Florianópolis, da Rede de Notícias Acaerte, Carol Denardi.
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2: Nesta sexta-feira, o tempo continua instável em toda Santa Catarina. A chuva inicia em forma de temporais pelo extremo oeste ainda nesta manhã. Ao longo do dia, o sistema se desloca para as demais regiões do estado. O risco é moderado a pontualmente alto para ocorrências associadas a destelhamentos, danos na rede elétrica, queda de galhos e árvores, alagamentos e enxurradas pontuais. As temperaturas mínimas para hoje variam em

0: entre 15 e 20% em todo o estado. À tarde, as máximas não passam dos 23 graus no Grande Oeste. Na porção leste do estado, os termômetros variam entre 25 e 30 graus. Já amanhã, sábado, o dia inicia com chuva e temporais isolados nas primeiras horas da madrugada. Nesse horário, o maior risco fica nas áreas de divisa com o Paraná e a Argentina. Ao longo do dia, com o avanço do sistema, os temporais perdem força, dando lugar a uma condição de chuva persistente aqui no Vale do Itajaí, no Planalto Norte e também na Grande Florianópolis. O risco é moderado para ocorrências associadas a alagamentos, destelhamentos, danos na rede elétrica, queda de galhos e árvores e enxurradas pontuais. O dia inicia com temperaturas variando entre 15 e 20 graus em todo o estado. Já aqui no Alto Vale, há condição para chuva nessa sexta, sábado e adentrando a próxima semana em todos os dias. Essa sexta-feira, mínima de 16 e máxima de 25 graus em Taió. Amanhã, sábado, mínima de 18 e máxima de 27. No início da próxima semana, mínima de 13 graus na terça-feira e máxima de 19 no domingo. Na sequência, você acompanha o comentário de Alexandre Garcia.
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2: Bom dia, Emerson Lima. Bom dia, ouvintes do Jornal da Educadora.
3: O primeiro Datafolha do segundo turno está dizendo que Flávio tem 52% e Lula tem 48%. Alguém acredita numa pesquisa que deu no primeiro turno Lula 45 e Flávio 42? E a realidade foi Flávio 47 e Lula 45. Então, 52 a 48 no Datafolha, desculpem, eu fico com os quatro pés atrás. Bom, vejam só mais uma de Gonê Convorcaro. Gonê é o Procurador-Geral da República. Está nos jornais que apareceu lá gravações do advogado fornecendo para o Vorcaro o endereço domiciliar particular do Gonê. Eu não sei se era para mandar Macallan, mandar uísque ou mandar charuto, ou o quê. Mas Gonê disse que foi uma relação brevíssima, não foi. Porque Vorcaro estava num almoço em homenagem a ele. Parece a foto. Depois ele estava fumando charuto embevecido, lá em Londres, com Vorcaro. Ele é o Procurador-Geral da República. Tem que ser como a mulher de César. Não basta ser honesto, tem que parecer que não há relações promíscuas com Vorcaro. Aliás, o próprio Lula, o outro dia, disse que o Supremo tem relações promíscuas, né, que deve ser com Vorcaro. Bom, o Lulinha não falou nada sobre relações promíscuas com a Roberta, né? Bom, uma outra questão aqui. Vejam só, interessante. No sábado vai ser uma recontagem pro forma amanhã. Pro forma de votos no Rio de Janeiro, só para o que exige lá a decisão de confirmar o deputado Douglas Ruas, do PL, como governador eleito do Rio de Janeiro. O normal seria que o Eduardo Paes recorresse. Ele disse que ia recorrer, não sei se recorreu. Mas eu estou vendo a notícia aqui de que a coligação de Lula, ou seja, o PT, o PCdoB e o PV, recorreram ao Supremo e mais, dizendo para o Supremo quem podia ser relator e quem não podia ser relator. André Mendonça e Cássio Nunes Marques, por exemplo, não podem ser relatores, diz a coligação. Cruzes, que é isso? Parece que eu sei que há um desespero, mas desespero, quer dizer, leva à emocionalidade o abandono das coisas sérias, fica ridículo, né? Bom, um outro assunto que eu queria conversar com vocês, né? Vejam só, tá? Aquilo que eu já disse aqui, em casa onde falta pão, em casa onde falta picanha, todo mundo briga e ninguém tem razão. Eu até tocando nesse assunto na revista Oeste de hoje. Mas, primeiro quiseram culpar o Sidônio Palmeira. Aí a Cátia Abreu disse, olha, tira a Janja. Aí a Janja disse, eu não saio porque eu tô respaldada pelo meu marido. Aí a juventude, uma base da juventude petista, diz, pô, tira a Janja sim, bota o Alckmin. Então estão botando o Alckmin agora, né? Botando o Alckmin e uma menina de

0: 21 anos, uma moça de 21 anos, foi eleita deputada lá por Minas Gerais para falar por Lula. Quer dizer, Lula tá reconhecendo que ele não consegue mais falar com o eleitor. Pediram para ele gravar shorts na rede social. Ele não é dessa geração e não se sintonizou com a geração digital. Ele não consegue, ele não tem jeito. Se ele mesmo diz que fica incomodado. Então ele está saindo da política, está se desligando mesmo de sintonia com o povo. Ele chegou a dizer que na primeira campanha, que foi a campanha contra o Collor, que ele estava mais organizado do que agora. Eu sei disso, porque eu vi os debates, eu mediei os debates, e o Lula daquela época era diferente do Lula de agora, mas diferente para melhor. Articulava melhor as frases, dizia menos bobagem, né? Eu não sei o que, enfim, o que está havendo com o candidato. E está se aproximando, né? Então, na prática, temos só mais 2 semanas para que aqueles que não foram votar, que pensem, será que eles vão deixar que outros decidam entre dois? Não vão tomar nenhuma decisão? Entre continuar e interromper para tentar corrigir? E eu acho, né? Só para lembrar. Não vou falar em números, porque os números estão aí gritantes. Números é impossível de negar. Mas uma questão mais subjetiva, talvez, a nossa principal crise é de moralidade. De Brasília para o Jornal da Educadora, Alexandre Garcia.
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2: Informações da Polícia e do Corpo de Bombeiros aqui no Jornal da Educadora.
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2: Indivíduo é preso por dívida de pensão alimentícia em Rio do Oeste. A Polícia Militar cumpriu na tarde de ontem um mandado de prisão contra um homem de 48 anos em Rio do Oeste. A ocorrência foi registrada por volta das 13 horas. Conforme a polícia, a guarnição se deslocou até o Fórum da Comarca, onde realizou o cumprimento do mandado judicial relacionado a uma dívida de pensão alimentícia. Após a prisão, o homem foi encaminhado ao Presídio Regional de Rio do Sul, onde permanece à disposição da Justiça. Idoso é preso em flagrante por furto de bicicleta em Laurentino. Um homem de 67 anos foi preso em flagrante por furto na manhã de ontem, por volta das 8h30, em Laurentino. A Polícia Militar foi acionada após uma bicicleta ser furtada nas proximidades de um supermercado localizado no centro do município. Conforme relato da vítima, o veículo havia sido levado enquanto ela estava no estabelecimento. Os policiais verificaram as imagens das câmeras de segurança do mercado e identificaram um homem como responsável pelo furto. Segundo a polícia, o suspeito já era conhecido das guarnições por ocorrências semelhantes. Diante das informações, os policiais foram até a residência do suspeito, onde localizaram a bicicleta. O idoso recebeu voz de prisão e foi conduzido à Delegacia Regional de Polícia Civil, juntamente com material apreendido, para os procedimentos legais cabíveis. Guarda Municipal prende suspeito de furto no centro de Rio do Sul. A Guarda Municipal prendeu na noite de quarta-feira um homem de 47 anos suspeito de cometer um furto em um estabelecimento comercial na região central de Rio do Sul. A abordagem ocorreu por volta das 18h30 durante patrulhamento na estrada Blumenau. De acordo com a Guarda Municipal, a Central de Operações repassou às equipes informações obtidas a partir da análise de imagens do sistema de vídeo monitoramento. As câmeras registraram características físicas do suspeito, além das roupas que ele utilizava no momento da ação. Com essas informações, os agentes iniciaram buscas pela região e localizaram um homem que apresentava características semelhantes às identificadas nas imagens. Ele foi abordado e detido pelos guardas municipais. Após a abordagem, o suspeito foi encaminhado à delegacia de polícia para os procedimentos cabíveis. Conforme informado pela Guarda Municipal, ele foi autuado em flagrante pelo crime de furto. Operação Backstage prende 9 pessoas por tráfico de drogas em Rio do Sul. A Polícia Civil, por meio da Divisão de Investigação Criminal, a DIC de Rio do Sul, deflagrou ontem a Operação Backstage, que resultou na prisão de 9 pessoas suspeitas de envolvimento com os crimes de tráfico de drogas e associação para o tráfico. Segundo a Polícia Civil, os crimes são agravados pelo envolvimento de menores de idade. Ao todo, foram presos 6 homens com idade

0: idades entre 19 e 36 anos e 3 mulheres com idades entre 18 e 29. Durante a continuidade das diligências, um adolescente de 17 anos também foi conduzido pelas equipes policiais. A operação é resultado de uma investigação iniciada em março deste ano, que apurou a existência de uma estrutura criminosa articulada e voltada à comercialização de entorpecentes aqui no Alto Vale. Bombeiros resgatam vaca que ficou presa em rio em Ituporanga. O Corpo de Bombeiros Militar de Rio do Sul realizou na manhã de ontem o resgate de uma vaca que ficou presa dentro de um rio na Estrada Geral 3 Barras. A ocorrência foi registrada por volta das 8h10. A guarnição foi acionada para atender a ocorrência de resgate de animal em meio aquático. Ao chegar no local, os bombeiros encontraram uma vaca da raça Jersey, de porte médio, no interior do rio. O animal não conseguia deixar o local por meios próprios devido à inclinação acentuada das encostas. Apesar da situação, a vaca estava em bom estado de saúde. Para realizar o resgate com segurança, os bombeiros fizeram a amarração do animal e conduziram a vaca pela encosta do rio até um ponto com condições mais favoráveis. Depois de chegar ao local adequado, o animal conseguiu sair por meios próprios. Após o resgate, a vaca foi entregue ao seu proprietário. 8h01, esse foi o Jornal da Educadora desta sexta-feira, que fica por aqui. Lembrando que você acompanha essas e outras informações ao longo do dia na nossa programação e também lá no portal educadora.com. Um forte abraço para você, uma excelente sexta e até qualquer momento aqui na programação da Rádio Educadora.
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3: Notícias da Câmara de Rio do Campo. A Câmara Municipal de Rio do Campo realizou no dia 5 de outubro a 31ª sessão ordinária. Entre os destaques, foram aprovados os projetos de lei 3739 de 2026 referentes à LDO 2027 e a abertura de crédito adicional. Também foram aprovadas por unanimidade as indicações 15 e 16 sobre investimentos em infraestrutura turística no Morro do Sapo e melhorias nas estradas rurais. Na Tribuna Livre houve convite para a venda de cartões da feijoada beneficente do Hospital Nossa Senhora Aparecida. Também foram apresentados assuntos e explicações pessoais pelos vereadores. Câmara de Rio do Campo, Poder Legislativo Municipal.

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6: Muito bom dia para você, ouvinte da Educadora. Vamos começando mais um Bom Dia Alto Vale. Eu sou Daniel Machado e te faço companhia aqui no Bom Dia Alto Vale até o meio-dia. Aqui tem muita música boa para você, tem notícias a qualquer momento também do portal educadora.com. E lembrando que a sua participação é muito importante através do WhatsApp 992-45-9200.
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8: Bom dia, não discuta. Discutir é impor pontos de vista. Dialogue. O diálogo sadio engrandece você, faz brotar soluções, nascer esperanças. Durante qualquer conversação, reconheça-se diante de seus semelhantes. Respeite-os, são filhos de Deus, como você. Necessitam da sua opinião. Evite a maledicência. Exalte as qualidades alheias. Plante uma semente de otimismo em cada assunto que

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1: É o Bom Dia Alto Vale na sua Rádio Educadora, 8:15. Participe e peça sua música através do WhatsApp 992-459200. E hoje aqui no Bom Dia Alto Vale tem Invasão Educadora para você nas lojas Benoit de Taió, comemorando seus 7 anos.

0: com muita oferta, muitos produtos aí que você só chegando lá você vai conferir. Já já estamos de volta trazendo mais música para você. Fique ligado.
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4: Na 33ª reunião ordinária da Câmara de Pouso Redondo, foram apresentadas 3 indicações: melhorias na Estrada Geral Arroio Grande, análise da redução da COSIP para empresas e moradores da área rural e patrulhamento na Estrada Geral Ribeirão Sincerro. Também foi aprovado por unanimidade o projeto que estabelece as diretrizes para o orçamento municipal de 2027. 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

0: Yasmin Santos, nem a pau.
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0: 8:29, Bom Dia Alto Vale pra você, daqui a pouco tem Invasão Educadora aqui na sua 90,3 FM nas lojas Benoit.

0: Já já estamos de volta.
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18: Estamos de volta com o Bom Dia Alto Vale. E agora vamos ao primeiro bloco do horóscopo de hoje. É com você, Mabel. Bom dia.
19: Gente da Rádio Educadora, vamos falar do horóscopo deste dia 9 de outubro, hoje sexta-feira. Áries, você sobrevoa com facilidade as preocupações que ontem ainda te torturavam sem necessidade. As circunstâncias vão estar com você para te levar exatamente.

onde você quer chegar. Saia dos caminhos tradicionais se você estiver sozinho. Touro, seu carisma vai te abrir portas para grande sucesso nas relações ou se você estiver de olho nas redes sociais, também é aí. Hoje é dia de brilhar. Quer colocar sua energia de volta nos trilhos? Dá sim. É só frear esses impulsos nervosos. Relaxe. Gêmeos, novas circunstâncias vão te ajudar a enxergar um problema por um ângulo que te leva ao fim. Seja prudente se você fizer grandes esforços musculares. Aqueça-se antes de praticar esporte. E câncer? Você passa por cima das confusões do dia a dia sem se atrapalhar, indo direto ao essencial. Você encontra força nas suas reservas nervosas. Dê a si mesmo a chance de descansar e de se recuperar. Logo mais, retornamos nesta manhã de sexta-feira.

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2: Bom dia, Alto Vale, 8:40. Ótima manhã de sexta-feira pra você. Agora tem Luan Santana.

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11: De volta com o Bom Dia Alto Vale, 8h50. 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Já já, com flash ao vivo pra você. Agora tem Vitor e Léo.

0: 8:59, você ouviu Beyoncé e agora tem Flash ao vivo.
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0: Flash ao vivo na sua 90,3 FM. 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Bom dia, Aristeu.
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2: 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Daqui a pouco já tem mais música para você e também tem um segundo bloco do horóscopo de hoje.
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7: De volta com o nosso Bom Dia Alto Vale, agora o segundo bloco do horóscopo de hoje. Mabel, com você.
8: Estamos de volta, vamos falar de Leão. Graças à sua boa sociabilidade, você pode contar com suas amizades e com os novos contatos para viver trocas agradáveis e momentos cheios de alegria. O clima de hoje está bem leve e festivo. Aproveite para dar um corte na rotina. Virgem, o carvalho e o junco, você conhece? Vai ter que escolher o seu lado. Suas dúvidas fazem parte da sua resistência. Você vai dominar mais o seu lado guloso. Afaste as preocupações financeiras. Libra, hoje o jogo, no sentido mais amplo, vai ditar o ritmo das suas trocas. As discussões verbais prometem ser bem empolgantes e o seu

0: O faro para a resposta certeira vai apimentar suas relações na direção certa. E escorpião, você pensa com mais facilidade em ver mais longe suas esperanças. Procure informações. No seu ritmo, você está em sintonia com os seus valores. Mais atento ao que o seu corpo pede. Siga esse impulso. Daqui a pouco a gente traz a última parte desta manhã de sexta-feira.
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10: 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E agora estamos de volta no Bom Dia Alto Vale, trazendo o último bloco do horóscopo de hoje. Com você, Mabel.
11: Estamos de volta, vamos falar com Sagitário. Você não vai ter problema para conquistar seu público, só não exagere, seja diplomata. Você está com uma fadiga espalhada porque acumulou tensões. Faça exercícios, depois relaxe. Capricórnio, você vai precisar fazer um esforço para continuar aberto aos outros. Você já está avisado, relaxe, deixe a vida te levar. Sua vitalidade segue em um nível excelente. Só cuide para não exagerar nos doces e no mais, faça concessões quando for preciso. Aquário, você vai aproveitar um influxo planetário energético e entra num clima de humor combativo, mas conciliador. Nos relacionamentos, seu equilíbrio fica em evidência e te dá para sentir na forma como você se move. Vai ao encontro de quem você aprecia. E peixes, você não vai conseguir evitar fazer

0: todo mundo rir ao seu redor. Isso vai ser muito apreciado, só não exagere. Você vai se gastar demais e isso pode te deixar exausto. Então pare um instante para respirar. Você precisa disso para seguir rendendo com eficiência.
1: Muito bem, esse foi o último bloco do horóscopo de hoje aqui no nosso Bom Dia Alto Vale. 9:21, ótima manhã de sexta-feira para você. Muito obrigado, você que está em casa, você que está no trabalho aí.

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9: De volta com o Bom Dia Alto Vale. Agora tem Munhoz e Mariano. Na sequência, tem notícia.

Munhoz e Mariano pendrive de modão aqui no Bom Dia Alto Vale. 9:37, momento de notícia e informação do portal educadora.com. Colisão entre moto e máquina agrícola deixa jovem ferido em Lontras. Um acidente de trânsito envolvendo uma motocicleta e uma máquina agrícola foi registrado na manhã desta sexta-feira por volta das 7:45 na rua Alfredo Leite, no bairro Riachuelo, em Lontras. Segundo as informações, a colisão envolveu uma motocicleta conduzida por um jovem de 18 anos e uma Tobata, que é conduzida por um idoso de 72 anos. O motociclista sofreu ferimentos de gravidade leve, recebeu atendimento do Corpo de Bombeiros e foi encaminhado ao Hospital Dr. Valdomiro Colaute, em Ibirama. Já o condutor da máquina agrícola não apresentava queixas e também recusou atendimento, alegando estar bem. E além dos bombeiros, a Polícia Militar também atuou nessa ocorrência. Mais notícias em destaque no portal Educadora. Viacred Alto Vale está de casa nova em Taió, também Corpo de Bombeiros Militar. Abre quartéis para crianças neste sábado em todo o estado. Mais informações como essa e notícias lá no portal educadora.com, você confere com mais detalhes. E agora vamos dando sequência na nossa programação, tem mais sucesso chegando para você, The Fevers.

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4: Você sabe como funciona o Sistema CNA, FAESC, Senar, Sindicatos Rurais? 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
2: Estamos de volta com o Bom Dia Alto Vale para você, 9:51 e agora tem flash ao vivo.
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4: Bom dia para você, Rádio Educadora. Estou aqui trazendo aí para você muitas promoções. Alô, Daniel.
2: Alô.
4: Bom dia.
2: Bom dia.
4: Daniel, bom dia. Vamos lá. Trazendo aqui notícias. Retorno já com mais informações para você, Daniel.
2: Tranquilo, Aristeu, já retornamos aqui. Essa caixinha aqui é uma bosta.

0: 9:54, vamos trazendo para você um flash ao vivo.
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0: 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Agora sim, vamos trazendo para você Invasão Educadora, notícias, informações e novidades, produtos e promoções das lojas Benoit. Aristeu, muito bom dia.
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2: Muito bem, Aristeu, obrigado. 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Vamos dando sequência no Bom Dia Alto Vale, 9 horas e 58 minutos. Agora vem mais música, Clean Bandit.

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8: Bom dia, Alto Vale, para você, 10 horas e 6 minutos. Agora tem Marcos e Belucci.
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15: De volta com o Bom Dia Alto Vale, agora tem Coldplay.

0: Jota Quest do seu lado. 10:33, vamos a um breve intervalo, já já tem notícia e informação do portal educadora.com.
1: 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Já já estamos de volta.
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3: Estamos de volta com o Bom de Alto Vale para você. Agora 10 horas e 39 minutos aqui no Bom de Alto Vale. Vamos trazendo notícia e informação do portal educadora.com. Estamos ao vivo nos estúdios da Rádio Educadora com Emerson Lima, ele que vai trazer para você ouvinte notícias e informações do portal educadora.com. Bom dia, Emerson.
4: Bom dia, Daniel. Bom dia também a você, amigo ouvinte, aqui da Rádio Educadora 90.3 FM. Isso mesmo, eu trago informações atualizadas e nesta manhã de sexta-feira, informações. Quase falei sábado, né? Tá parecendo sábado hoje, mas é sexta-feira. Daniel, um assunto que tem repercutido aí nas redes sociais desde ontem e já está lá no portal Educadora também, porque nós estamos em época de eleição, época política, né? Daniel Vorcaro diz ter pago 30 milhões de reais para filme sobre Lula em troca de negócios. Até um momento, né? O que mais se ouvia aí nas redes sociais é que ele teria financiado, entre aspas, valores para um suposto, para o filme do ex-presidente Jair Bolsonaro. E agora também vem essa história que ele viabilizou 30 milhões para o filme sobre Lula. O banqueiro Daniel Vorcaro, dono do Banco Master, afirmou ter participado de um esquema de pagamentos envolvendo integrantes do PT para obter acesso a recursos de fundos de pensão de empresas estatais. Segundo reportagem publicada pela revista Veja, hoje, sexta-feira, o empresário relatou ter destinado 30 milhões de reais em espécie ao Instituto Lula, supostamente para financiar um documentário sobre o atual presidente do Brasil. As informações constam de um áudio e também de documentos obtidos pela revista que teriam sido apresentados por Vorcaro durante suas tentativas de firmar um acordo de colaboração com as autoridades. O banqueiro também atribuiu a integrantes do governo federal participação nas articulações para permitir que o Master recebesse investimentos de fundos de previdência. As declarações são alegações do próprio Vorcaro e não constituem comprovação dos pagamentos ou da participação dos agentes públicos citados. Segundo a Veja, a Procuradoria-Geral da República não deu andamento ao relato apresentado pelo empresário. O presidente Lula, por sua vez, negou ter solicitado ou recebido vantagens financeiras do banqueiro. O ministro Alexandre Padilha, também mencionado na reportagem, negou qualquer relação com Vorcaro. Ainda de acordo com a publicação, Vorcaro afirmou que as negociações começaram por intermédio de Augusto Lima, então seu sócio e executivo do Banco Master. Lima teria estabelecido contato com João Vacari Neto, ex-tesoureiro do PT, após uma aproximação articulada por integrantes do PT na Bahia. O banqueiro relatou que Vacari teria exigido

0: pedido inicialmente o pagamento de aproximadamente 30 milhões de reais para custear um documentário sobre Lula produzido no exterior. O valor, segundo sua versão, seria entregue em espécie ao Instituto Lula, administrado por Paulo Okamoto. Além desse pagamento, Vaccari teria solicitado uma comissão de 10% sobre os recursos que o Master conseguisse captar junto a fundos de pensão como Previ, Petros e Postales. A reportagem relaciona o suposto pagamento ao documentário Lula, dirigido pelo cineasta Oliver Stone, que contou com depoimentos de aliados do presidente. A reportagem também apresenta relatos de Vaccari sobre a participação de pessoas ligadas ao ministro Alexandre Padilha, então responsável pela Secretaria de Relações Institucionais da presidência. Segundo o banqueiro, as negociações envolveram Olavo Noleto, à época secretário-executivo da pasta, e um operador identificado como Júlio, que teria intermediado contatos com dirigentes dos fundos de pensão. Mensagens encontradas pela Polícia Federal no celular de Vaccari, de acordo com a Veja, mostram que Júlio apresentou o empresário a Noleto. O banqueiro também afirmou ter participado de pelo menos 2 jantares com Padilha enquanto tentava viabilizar os investimentos. Em seu relato, Vaccari disse que uma reunião realizada em sua residência tratou da cobrança de uma comissão de 10% para facilitar o ingresso do Banco Master nos fundos Previ, Petros e Postales. A revista também descreve uma transferência de R$500 mil feita pelo banqueiro ao operador Júlio, apresentada nas conversas como um adiantamento do suposto pagamento exigido para a liberação dos negócios. Ainda segundo a reportagem, o Banco Master precisava integrar a chamada lista exaustiva, documento oficial que relaciona as instituições financeiras autorizadas a receber investimentos de fundos de previdências de estatais. A inclusão ocorreu no dia 29 de abril de 2024. A Veja também teve acesso a mensagens que sugerem tentativas de organizar uma reunião entre o presidente Lula e o banqueiro Daniel Vaccari em outubro de 2024. Procurado pela Veja, Lula afirmou que jamais solicitou ou recebeu qualquer vantagem financeira, nem autorizou terceiros a receber recursos de Vaccari em seu nome. Até o momento, os elementos divulgados não demonstram que Lula tenha recebido os valores mencionados ou participado do suposto esquema. Então, mais uma informação da política nacional, Daniel, que está abalando aí a internet, as redes sociais e os meios de comunicação desde a noite de ontem com esse novo fato aí que surge na política nacional. Lembrando que qualquer informação a nível aqui da nossa região, ao estado de Santa Catarina, ou também a nível nacional, como a cobertura das eleições, você acompanha em tempo real lá no portal educadora.com.
1: Muito bem, Emerson, obrigado. Então, mais uma vez, esse foi Emerson Lima trazendo informações do portal educadora.com. 10:45, agora tem um intervalo comercial. Já na sequência, o embaixador Gustavo Lima.
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8: De volta com o Bom de Alto Vale para você, 10 horas e 50 minutos. A música não para. 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Já já tem flash ao vivo para você, fique ligado. Gustavo Lima.

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4: Muito bom dia para você também aí que acompanha a nossa programação do Bom Dia Alto Vale. Estamos de volta com a nossa programação, 11 horas mais 5 minutos, manhã de sexta-feira, e agora tem Flash ao vivo.
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4: Aristeu? Aristeu? Tivemos um problema técnico, já retornamos com o Flash pra você. Vamos trazendo mais músicas enquanto a equipe técnica trabalha, recuperando nosso sinal de áudio. Já tem Flash ao vivo.

0: 11:07, vamos para mais um Flash ao vivo.
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0: Flash ao vivo na Educadora, vamos assim agora até o centro de Itaió, nas lojas Benoit. 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
0: Muito bem, Aristeu, obrigado. 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Agora tem Lagoon.

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0: coração tava cheio. 11 horas e 30 minutos, vamos a um breve intervalo, já já tem flash ao vivo pra você.
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1: Bom dia, Alto Vale, 11 horas e 33 minutos e agora tem mais um Flash ao vivo.
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1: Muito obrigado, Nayara. Um abraço para você e toda a equipe das lojas Berlanda de Taió. 11 horas e 35 minutos. Vem chegando mais música para você. Agora tem Mascavo.

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1: Onze horas e 42 minutos. Bom dia, Alto Vale. Agora tem Jason Derulo.

0: Fernando e Sorocaba, Live on Love, aqui no Bom Dia Alto Vale pra você. 11 horas e 53 minutos, vamos trazendo mais um Flash ao vivo.
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2: 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E finalizamos assim mais um Invasão Educador 90 FM. E não esqueça, fique sintonizado, Rádio Educadora, a sua rádio do seu dia a dia. E claro, Invasão Educador 90 FM, a escolha certa para quem quer ter resultado.
0: Muito bem, Aristeu, obrigado então mais uma vez. 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Muito obrigado pelo seu carinho, pela sua companhia, você que está sempre presente ouvindo a Rádio Educadora 90,3 FM. Aqui eu me despeço, forte abraço.

para você. Daqui a pouco você fica com o programa eleitoral gratuito, aliás, obrigatório também. 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Mais música chegando para você, Natiruts.

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2: Olá, muito boa tarde. Boa tarde para você. Hoje, sexta-feira, iniciamos juntos mais uma edição do nosso Show da Tarde. A partir de agora, prepare o seu coração, tá? Muita música, muita alegria e muita descontração nas ondas do seu rádio, porque sexta-feira pede música, né? Pede felicidade, pede alegria. E a sua educadora está aqui, mais de 40 anos, levando alegria, notícia e também, claro, informação para você. Ótima tarde, vem comigo, está começando o Show da Tarde.

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1: De volta aqui na sua educadora, Show da Tarde pra você. As melhores músicas estão aqui, uma programação musical feita do seu jeito, do seu gosto, né? Eu e você juntos, na melhor, na educadora. Segue o Show da Tarde.

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1: Você sabe como funciona o Sistema CNA, FAESC, Senar, Sindicatos Rurais? Em âmbito nacional, a CNA é a voz institucional do setor agropecuário, com atuação junto aos poderes públicos, na defesa de políticas para o campo e na elaboração de propostas voltadas ao desenvolvimento do agronegócio. Em Santa Catarina, a FAESC representa os interesses dos produtores e articula ações estratégicas para o setor produtivo. 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Já os sindicatos rurais formam a base do sistema nos municípios, mantendo contato direto com os produtores, identificando demandas locais e mobilizando o setor. Juntas, essas

0: entidades trabalham para fortalecer o agronegócio. 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

De volta aqui no Show da Tarde, 14 horas mais 14 minutos. Tarde de sexta-feira, dia 9 de outubro de 2026. É a hora da notícia, é a hora de informação. Tem pra você aqui na Educadora, entrevista do dia.

0: 14h15, 14h15 aqui nesta tarde hoje, sexta-feira, né? 14h15, tarde hoje de sexta-feira, o nosso bate-papo entrando aqui ao vivo na sua Rádio Educadora para todo o Alto Vale, todo o Médio Vale, todo o Planalto Serrano, são mais de 23 municípios ao som da sua Rádio Educadora, né? E estamos ao vivo também agora aqui na nossa fanpage, a nossa página do Facebook, página com mais de 154 mil seguidores, e ao vivo também simultaneamente agora lá no nosso canal do YouTube, onde você acompanha as principais notícias, destaques da nossa região. Como já anunciado durante todo o nosso dia de hoje, aqui nesta tarde estamos recebendo ao vivo aqui nos estúdios da Educadora o Sandro Delis, é isso? Sandro Delis, nosso parceiro, ele que hoje é o proprietário, né? 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A gente sabe que Dia das Crianças aí está chegando e a gente prepara aí essa novidade para o amigo ouvinte. Sandro, mais uma vez, muito boa tarde, é um prazer te receber aqui nos estúdios da Rádio Educadora, seja bem-vindo, boa tarde.
1: Boa tarde a todos os ouvintes da Educadora, estamos aí com mais um evento em parceria aí com a Educadora, a parceria que já viemos reforçando já há alguns meses, né? 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

0: 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A gente quer que o cliente retorne na loja, em que ele conheça essa oportunidade e que vem nesse dia de a gente trazer o quê? Parcerias com esses fornecedores para que o cliente conheça os produtos. Então a gente busca sempre fomentar negócios, que é o quê? Quanto mais pessoas estiverem na loja fazendo a compra, a gente dilui os custos. Hoje a gente, todo mundo está buscando fazer uma boa compra. No mundo que a gente vive hoje, a gente precisa produtos de qualidade com preço acessível. Então, que a gente precisa controlar o nosso orçamento, adquirir mais produtos, é só fazendo uma boa compra que a gente consegue. Então, a gente, quanto mais pessoas estiverem na loja, mais giro de produtos nós tiver, nós temos fornecedores vindo já procurar a gente para colocar os produtos na loja, por quê? Porque eles precisam de ter giro. Então eles precisam faturar mais. Então, lojas que mais faturam, que mais vende, é um objetivo de qualquer fabricante, é vender para esse padrão de loja que tem giro. Então, quanto mais clientes estiverem adquirindo os produtos num ponto só, é melhor para se conseguir preço. E esse preço se consegue, se reflete para o cliente. Então, quanto mais vocês puderem passar para os conhecidos, para os amigos, que essa é uma oportunidade de comprar o produto com o melhor preço, a gente consegue passar para os nossos fornecedores, que a gente está tendo volume de vendas e a gente consegue o melhor preço de negociação.
1: Que bacana. 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
1: 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frente, muito ligado aí na compra, hoje vocês conseguem essas promoções de empresas conceituadas, ou seja, por R$10, que hoje é o preço de um bolinho de carne, assim falando, a pessoa vai poder levar 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
0: 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Então esse é o objetivo, que todos os ouvintes que compartilhem as informações, leve para os seus conhecidos, conhecer a loja, porque já que se costuma dizer, a união na compra vai a gente conseguir ter preço. Se a gente consegue ter preço, a gente consegue repassar para o consumidor. Então todo lojista ele gosta e precisa de ter giro. Então quanto maior giro, ele consegue ter mais barganha na compra. Então isso vai se refletir.

0: preciso, elas tiram, elas olham, elas têm espaço, têm provador. Hoje, o teu ambiente, poderias, que nem a gente conversava uma vez, poderia colocar até mais produtos, só que aí perde a essência de ser uma loja confortável, né? Esse é um dos diferenciais da tua loja, o conforto de ser bem atendido lá?
1: Isso, a gente buscou nesse projeto deixar espaço para o cliente ficar à vontade, olhar. Não, às vezes fica um pouco tímido de desdobrar um produto, claro. De que o atendente vai ter que dobrar de novo, que ele fique à vontade, olha, escolha, toma a decisão de compra, se está com o marido ou com um filho, enfim, ela pode olhar, né? Olhar, observar os produtos bem à vontade, né? E a gente hoje está participando nos grandes centros, grandes feiras do país, buscando fornecedores e buscando negociação para a gente ter qualidade. 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Para a gente manter esse preço, a gente precisa ter giro.
0: Sim.
1: Então, quanto mais consumidores visitarem a loja, tem uma variedade bastante de cores, de tamanhos, né? Então, isso que traz para o consumidor oportunidade de ter variedade para ele buscar. Com isso, a gente traz a oferta para o cliente com preço para que ele tenha variedade, sempre olhando produto novo.
0: Aham.
1: Porque ele quer chegar na loja, ele quer ter novidade.
0: Sim.
1: Vai na loja para buscar algo novo.
0: Exatamente.
1: Então a loja precisa girar. Então esse é o nosso objetivo.
0: Ô Sandro, vamos falar um pouco. A gente falou do produto, a gente falou do ambiente, falamos principalmente dos preços que são bons. Mas algo que me chama a atenção, que eu sou cliente de vocês, a minha esposa é cliente de vocês, e a minha esposa, ela sempre fala algo da sua empresa que me chama a atenção. É sério, Aristeu, quando a gente entra na Pague Menos, a gente é bem atendido. Só que da forma, uma forma, ela até fala elegante, que é o quê? O funcionário tá ali, o colaborador, ele tá ali para atender, só que a pessoa tem a liberdade também de poder pegar aquele produto na mão, poder... Não é aquela, hoje a Pague Menos não é aquela empresa que tem em cima uma pessoa do lado, querendo vender, te empurrando mercadoria, empurrando. Vocês hoje prezam muito nisso, é a equipe treinada, é você muito presente na loja também, a sua esposa também, o filho também, ou seja, estão ali para entender o cliente, não é só empurrar a mercadoria, é ver o que ele quer comprar. E hoje o cliente entrando na loja Pague Menos, ele tem essa liberdade de andar dentro da loja, pegar o produto, olhar, ou seja, se sente nada aquela venda forçada. Hoje o cliente é bem tratado e tem esse, pode dizer, esse respeito dentro da loja, né?
1: Isso, a gente buscou esse projeto de grandes cidades, que é o quê? Hoje a maioria das pessoas, às vezes não tem aquela relação com o atendente, o próprio atendente às vezes não entende o que a gente está procurando como consumidor.
0: Uhum.
1: Então a ideia é ser bem livre, bem espontânea, ficar bem à vontade, escolher o melhor produto, que é fazer uma boa compra. Levar o produto para casa e saber que fez uma boa escolha, ou não ser pressionado para tomar a decisão e chegar em casa um produto que às vezes não foi útil para ela. Ela comprou porque ela se sentiu de uma certa forma sem jeito de, vamos chamar o popular, né? Sem
0: claro.
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0: 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Sandro Deliz, ouvinte aqui da Educadora, é ouvinte bem informado, né? 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Agora são 14 horas mais 32 minutos. É o nosso show da tarde aqui na sua Rádio Educadora. Trazendo mais música, fique ligado aqui na programação da 90.3 FM.
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1: Na 33ª reunião ordinária da Câmara de Pouso Redondo, foram apresentadas três indicações: melhorias na Estrada Geral Arroio Grande, análise da redução da COSIP para empresas.

E moradores da área rural e patrulhamento na Estrada Geral Ribeirão Sincerro. 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
1: Show da Tarde, tarde maravilhosa de sexta-feira, sextou, né? Nosso muito obrigado a você, dono de casa, o pessoal do comércio, as facções, o pessoal da facção Fischer, um abração pra vocês aí, estão lá curtindo aqui a nossa programação, muito obrigado pelo carinho também, tá? Facção Fischer de Taió e também as demais facções aí, nossas parceiras, sempre online conosco aí, né? É tudo Alto Vale, todo o Brasil também, hoje, o nosso aplicativo, não baixou? Baixe agora aí, ao nosso aplicativo Rádio Educadora e acesse onde é que você esteja, tem internet, tá funcionando o aplicativo, você acompanha a Rádio Educadora, tá bom? É o nosso Show da Tarde.

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De volta aqui na sua educadora, a nossa Show da Tarde que segue e logo mais tem o seu Parada de Sucesso, a boa música no seu rádio, o Parada de Sucesso, uma seleção musical feita com amor e carinho. Fique ligado aqui na sua rádio educadora.

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1: De volta aqui na sua educadora, show da tarde pra você, as melhores músicas estão aqui, uma programação musical feita do seu jeito, do seu gosto, né? Eu e você juntos, na melhor, na educadora, segue o show da tarde.

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Show da tarde, tarde maravilhosa de sexta-feira, sextou, né? Nosso muito obrigado a você, dono de casa, o pessoal do comércio, as facções, o pessoal da facção Fischer. Um abração pra vocês aí, estão lá curtindo aqui a nossa programação. Muito obrigado pelo carinho também, tá? Facção Fischer de Taió e também as demais facções aí, nossas parceiras, sempre online conosco aí, né? É todo Alto Vale, todo o Brasil também. 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É o nosso show da tarde.

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1: De volta aqui na sua educadora, a nossa da tarde que segue e logo mais tem o seu Parada de Sucesso, a boa música no seu rádio, o Parada de Sucesso, uma seleção musical feita com amor e carinho. Fique ligado aqui na sua rádio educadora.

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1: De volta aqui na sua educadora, Show da Tarde para você. As melhores músicas estão aqui, uma programação musical feita do seu jeito, do seu gosto, né? Eu e você juntos, na melhor, na educadora. Segue o Show da Tarde. Não.

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Show da tarde, tarde maravilhosa de sexta-feira, sextou, né? Nosso muito obrigado a você, dono de casa, o pessoal do comércio, as facções, pessoal da facção Fischer. Um abração pra vocês aí, estão lá curtindo aqui a nossa programação. Muito obrigado pelo carinho também, tá? Facção Fischer de Taió e também as demais facções aí, nossas parceiras, sempre online conosco aí, né? É tudo Alto Vale, todo o Brasil também. Hoje, o nosso aplicativo. Não baixou? Baixe agora aí ao nosso aplicativo Rádio Educadora e acesse onde é que você esteja, tem internet, tá funcionando o aplicativo, você acompanha a Rádio Educadora, tá bom? É o nosso show da tarde.

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11: De volta aqui na sua educadora, a nossa Show da Tarde que segue e logo mais tem o seu Parada de Sucesso, a boa música no seu rádio, o Parada de Sucesso, uma seleção musical feita com amor e carinho. Fique ligado aqui na sua rádio educadora.

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1: De volta aqui na sua Educadora, Show da Tarde para você. As melhores músicas estão aqui, uma programação musical feita do seu jeito, do seu gosto, né? Eu e você juntos, na melhor, na Educadora. Segue o Show da Tarde.

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4: Olá, hoje é sexta-feira, 9 de outubro. Acompanhe a seguir informações sobre o concurso público do consórcio CISAMAVE, que está com inscrições abertas, e entrevista com a psicóloga Aline Regina Emílio, que no dia de hoje esteve na AMAVE realizando um workshop sobre educação inclusiva.
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4: Consórcio Público Interfederativo de Saúde Multifinalitário do Alto Vale do Itajaí, o CISAMAVE, está com inscrições abertas para concurso público. Estão sendo oferecidas vagas para administrador, contador, farmacêutico, médico veterinário, arquiteto e urbanista, geólogo, engenheiro agrônomo, engenheiro florestal, engenheiro sanitarista e ambiental. Também há vagas para cargos de ensino médio, sendo assistente técnico.

0: e auxiliar ambiental. A prova escrita será realizada no dia 15 de novembro. Prazo para as inscrições é até 28 de outubro e mais informações estão disponíveis no endereço cisamave.sc.gov.br.
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0: Do setor de educação, secretários municipais, integrantes das equipes multidisciplinares e professores dos municípios do Alto Vale participaram hoje na Amave de um workshop sobre educação inclusiva. Foram abordados temas como plano educacional individual e estratégias para transformar desafios em resultados nas escolas. A palestrante, psicóloga mestre em psicologia Aline Regina Emílio, traz mais informações sobre os temas debatidos.
2: Hoje nós dividimos esse momento em duas situações, plano educacional individualizado e os comportamentos interferentes em sala de aula, em escola. Pensando justamente nesse processo da inclusão do nosso aluno que necessita de um olhar diferente, desde da infância dessa criança até olhando aquele adolescente. Pensando que talvez não é a caixinha, é tentar sair dessa caixinha quando vem essas necessidades de desenvolver um ensino diferente, uma formatação diferente de levar o mesmo conteúdo ou repensar os conteúdos que estão sendo desenvolvidos, mas também ter um olhar para isso que não é só um documento. Como que este documento garante o acesso, maior dignidade, maior autonomia para o meu aluno? Né? Eu sempre me faço a pergunta, quem eu quero ser na vida do meu aluno? Então, falar sobre esses temas ajuda os profissionais a entender quem que eles podem ser. E como que a gente pode tornar isso rotina dentro da escola?
0: E estando na semana em que se comemora o Dia da Criança, a palestrante falou também de que forma deve ser o processo de inclusão nas escolas, principalmente para as crianças.
2: Em algumas situações, tudo que uma criança tem é escola. Né? A gente tem aquelas situações onde eles têm toda uma estrutura, uma rede de apoio, podem fazer intervenções. Em outras situações, em outras realidades, a escola acaba tendo uma responsabilidade muito maior. E acaba sendo a escola que assume muitos papéis na vida daquela criança. Então, pensando na Semana da Criança, a gente tem que entender que não é só essa semana. Ela precisa conseguir estar em todos os ambientes, em outros dias. Ela tem que conseguir pedir aquilo que é legal. Então, adianta eu ir para um dia super divertido, mas eu não consigo te pedir para poder acessar aquele brinquedo? Eu não consigo te pedir para falar, olha, o barulho está me incomodando? Então, quando a gente pensa num processo de ensino, a gente está pensando desde o início do ano, mas principalmente para essas semanas, para ele poder ter essa acessibilidade, poder participar. Isso é inclusão, né? Quando eu vejo o que eu posso fazer para transformar a vida desse meu aluno, o que eu posso auxiliar. Então, pensando na semana do Dia das Crianças, onde muito se olha para o prazer, né? Para deixar essas crianças mais felizes, porque elas super merecem, mas a gente também tem que olhar para o que eles têm de necessidade. Vai ter um impacto muito maior quando a gente já programar tudo isso desde o início do meu ano letivo.
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0: Já já estamos de volta.
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0: Está no ar a Voz do Brasil. As notícias do governo federal que movimentaram o país no dia de hoje.
1: Olá, boa noite.
2: Boa noite para você que nos acompanha em todo o país.
1: Sexta-feira, 9 de outubro de 2026.
2: Vamos aos destaques do dia.
1: Preço dos combustíveis.
2: Impostos federais sobre a gasolina são zerados por 30 dias e desoneração do etanol é prorrogada.
1: Medidas incluem subvenção ao óleo diesel e fiscalização contínua. Thaís de Araújo.
3: Com a decisão, fica zerada por 30 dias a cobrança dos impostos. Impostos PIS, COFINS e CID sobre a importação e a comercialização de gasolina.
2: Santuário de Aparecida espera mais de 500 mil fiéis nas celebrações da Padroeira do Brasil.
1: Movimentação de peregrinos e visitantes deve injetar mais de 3 bilhões e meio de reais na economia.
2: E a Polícia Rodoviária Federal intensifica a fiscalização nas rodovias. Luciana Colares de Holanda.
4: Os corredores rodoviários de São Paulo e do Pará ganham atenção especial em direção ao Santuário Nacional de Aparecida e ao Círio de Nazaré.
1: Segunda-feira é Dia das Crianças. E quem vai comprar presente de última hora deve ficar atento.
2: E Metro alerta para cuidados na escolha dos brinquedos. Márcia Fernandes.
5: Segundo o Inmetro, um dos cuidados importantes é observar o selo que indica se o presente corresponde à idade da criança. É preciso observar também se há peças pequenas ou produtos tóxicos na composição.
1: Hoje na apresentação da Voz do Brasil, Luciano Seixas e Mariana Jung.
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1: Na próxima segunda-feira é dia de Nossa Senhora Aparecida, padroeira do Brasil.
2: E a Polícia Rodoviária Federal já está nas rodovias com operações de fiscalização e orientação aos condutores.
1: Com atenção especial para as estradas do interior de São Paulo, onde acontecem romarias em homenagem à Nossa Senhora Aparecida.
2: E também no estado do Pará, com as celebrações do Círio de Nazaré.
1: Com a movimentação, haverá reforço de policiamento para prevenir acidentes graves e aumento da criminalidade.
4: Todas as rodovias federais do país terão reforço na fiscalização entre 9 e 12 de outubro. E os corredores rodoviários de São Paulo e do Pará ganham atenção especial por causa da grande mobilização em direção ao Santuário Nacional de Aparecida e ao Círio de Nazaré. A Polícia Rodoviária Federal vai ampliar o policiamento nos dois estados com emprego de policiais de diferentes regiões, que vão atuar na fiscalização de trânsito com foco no controle de velocidade e nas condutas que possam aumentar os riscos de acidentes. E a PRF faz recomendações aos romeiros e motoristas, como detalha Natália Guimarães, da Comunicação Social da Polícia Rodoviária Federal.
6: Aos romeiros, a orientação é de usar roupas claras, materiais refletivos, deslocar no sentido contrário da via e mantendo distância dos veículos. Os ciclistas devem utilizar o capacete, se deslocar no fluxo dos veículos e manter distância deles. Aos motoristas, a atenção é redobrada, principalmente em trechos com presença de romeiros e ciclistas, evitando o excesso de velocidade, o uso do celular no volante e, claro, se beber, não dirige.
4: Em São Paulo, uma